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0: 13 horas.
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2: 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Bom dia. 3 horas.
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6: 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Bom dia. 4 horas.
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0: 5 horas.
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0: Bom dia. 6 horas.
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0: 7 horas.
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0: 8 horas.
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0: 10 horas.
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0: 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Os dias da história, uma compilação de Paulo Jorge de Sousa Pinto, com edição de Daniel Vieira. 25 de julho, 1139, Batalha de Ourique. Foi nesta data, o dia consagrado a Santiago, que, segundo a tradição, as tropas de Dom Afonso Henriques alcançaram uma vitória sobre um exército muçulmano que viria a facilitar a independência de Portugal. É uma das batalhas mais célebres de toda a história nacional, apesar das grandes dúvidas que envolvem o confronto. A primeira prende-se com o próprio local onde terá ocorrido. A tradição indica que teve lugar no Baixo Alentejo, nas imediações da vila de Ourique, mas há quem sugira outros locais, no Ribatejo ou na beira litoral. Também nada se conhece acerca do número de forças envolvidas ou das próprias circunstâncias da batalha. As fontes históricas que mencionam a Batalha de Ourique são muito lacónicas ou tardias. Os registros mais próximos da data do evento apenas referem uma vitória sobre o inimigo e as crónicas castelhanas e árabes são omissas. O que se conhece da batalha provém de textos portugueses dos séculos XV e XVI, que glorificam a ação de Dom Afonso Henriques e descrevem a intervenção divina a favor das suas armas. Daqui emergiu a lenda dos cinco reis mouros derrotados pelos portugueses e da visão mística que o rei terá tido pouco antes da batalha. É, aliás, esta a origem dos escudetes dispostos em cruz no brasão de armas da bandeira portuguesa. Conhece-se muito pouco do que aconteceu na Batalha de Ourique e há até quem duvide que tenha ocorrido uma batalha. No entanto, embora os acontecimentos continuem envoltos em dúvidas e incertezas, os seus efeitos foram da maior importância. De facto, pouco depois da batalha, Dom Afonso Henriques alterou o seu título, passando a designar-se, pela primeira vez, Rei dos Portugueses, o que foi um primeiro passo para a emancipação de Portugal como reino independente. 3 anos depois, o Rei de Leão aceitava esse título pelo Tratado de Zamora e Dom Afonso Henriques dava início a um longo processo de negociações com a Santa Sé para o pleno reconhecimento e consagração deste estatuto, algo que obteve finalmente em 1179. 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

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O Festival Eurovisão da Canção de 1988 decorreu na cidade de Dublin, no dia 30 de abril. Era a terceira vez que a capital da Irlanda acolhia o concurso, onde o Chipre foi desclassificado devido à violação de uma das regras. A canção escolhida havia sido lançada alguns anos antes. A Suíça chegava ao primeiro lugar, 32 anos depois da sua primeira vitória, curiosamente na primeira edição do Eurofestival, em 1956. A intérprete era a ilustre desconhecida Céline Dion, de nacionalidade canadiana, escolhida pela TV Suíça para representar o país. Com 137 pontos, a canção Ne partez pas sans moi vencia, então, a 33ª edição do festival. Ninguém fazia ideia que a cantora iria ser uma superestrela anos depois, devido sobretudo à qualidade básica da canção, que não teve grande êxito na Europa. Em Portugal tinha decorrido em março a primeira seleção interna para o Eurofestival, não se realizando o habitual festival RTP da Canção. No dia 5, decorreu na Figueira da Foz um concurso para apurar uma das canções participantes, sendo que as restantes 5 foram entregues por compositores convidados pela RTP. Foram eles José Calvário, José Cid, Luís Duarte, Luís Pedro Fonseca e Pedro Osório. As vozes foram respectivamente Dora, José Gonçalo, Luís Duarte, Tolial e Glória. Dora, que dava voz à canção escolhida na Figueira da Foz, tinha portanto duas canções a concurso. As canções foram gravadas em estúdio e reveladas ao grande público através da televisão, que informou mais tarde que a vencedora havia sido, após votação interna, a Dora, que foi a representante pela segunda vez de Portugal no Eurofestival. Obteve a módica quantia de 5 pontos, posicionando-se no 18º lugar entre 21 participantes. Dora interpretava então o tema Voltarei.

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8: Aquele programa que certamente já estava à espera, não é? Ora, não fosse esta casa portuguesa de portas abertas a partir de agora, na próxima hora, já sabe, muita música portuguesa, muitas novidades. Olha, começamos com aquilo que não é, que é só para idosos. Não, é para toda a gente, este programa Casa Portuguesa. Fui ao café.

Atenção, não façam confusão. É para idosos. Não, senhora, não é aquilo que se quer neste programa. O programa que se quer para todas as idades, ouvindo música portuguesa. Começamos com o amigo Simão. Só para idosos. E agora, que há uma coisa que há aqui. Há festa. Muita festa nesta emissão da Casa Portuguesa. Mais uma aqui na sua rádio. Escuta que vale sempre a pena. Venha de comigo. Zumba, zumba nela. Com alegria, com ritmo, boa disposição, como sempre. É a sua, a nossa Casa Portuguesa. Agora, de portas abertas, para lhe fazer companhia. Muito obrigado por estar desse lado.

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0: Muito bom dia, estamos em direto da Lapa do Lobo, Aldeia Cultural. Muito bom dia, então, estamos em direto da Lapa do Lobo, Aldeia Cultural. Estamos a levar a cabo a quarta edição. Estamos numa fase de entrevistas aos protagonistas desta edição número 4 da Aldeia Cultural da Lapa do Lobo. Hoje chegou a vez de irmos à conversa com Tito Moraes. Ele é fotógrafo, ele é artista visual. Tito, bom dia. Bem-vindo à Rádio Clube de Dão, bem-vindo também à Lapa do Lobo Aldeia Cultural. Obrigado. Aliás, uma casa que já faz parte de ti. Diz-me uma coisa, o que é que te levou a interessar pelas pessoas e pelas histórias da Lapa do Lobo?
1: Antes de mais, é uma aldeia que me diz muito pelo simples facto de ter passado cá grande parte da minha infância, da minha juventude e viver esses anos que, muito próximo dos meus avós que eram naturais aqui da aldeia da Lapa do Lobo. Então esse lado emocional é muito presente, não é?
0: Olha, diz-me uma coisa, o que é que tu, ao fotografar, o que é que tu procuras captar? É o rosto, é a expressão, são as histórias, a emoção, também um pouco, é um pouco de tudo?
1: Eu acho que, neste caso, isto é um projeto que nasceu de um convite do Rui para fotografar a aldeia, para este evento da Aldeia Cultural, em que eu depois, em conversa com ele, achei que poderia ser mais interessante para mim, neste momento, tentar ir de encontro ao lado mais humano da aldeia. E não aquele lado humano que estamos quase sempre habituados a ver visualmente, que é fotografar as pessoas idosas, porque a Lapa do Lobo em concreto, eu acho que tem muito presente, muita juventude, acontecem aqui muitas coisas, os jovens vêm cá à aldeia fazer workshops, a Fundação também promove muitos cursos.
0: Tem um papel fundamental a Fundação.
1: Eu acho que marcou bastante uma geração, acho que foi há aqui um marco importante que começou na Fundação e que está a ter os seus frutos agora. E então interessou-me ir mais de encontro aos jovens, também porque tive bastante tempo fora, estou a voltar agora aos poucos, e achei interessante agora também nesta fase do meu percurso, pela primeira vez, ir se calhar 30 anos depois, perceber como é que...
0: Tudo começou.
1: Como é que vive esta juventude agora.
0: Exato.
1: Porque eu acho que a geografia é a mesma, mas a forma de estar e a forma de viver
0: é completamente diferente.
1: Foi
0: o avançar dos tempos, foi o avançar também da modernidade.
1: Sim, eu acho que também estamos a viver uma era que nunca vivemos. Estão a vir muitas pessoas de fora para cá. Também me interessa perceber como é que é esse cruzamento. Eu acho que também, enquanto artista
0: como
1: visual,
0: é que tu olhas, como é que tu, já que estás a falar nisso, como é que tu olhas para este processo de migração e também e de imigração que estamos a que impacto é que isso vai ter também na tua fotografia, no teu trabalho?
1: Eu acho que essa parte é bastante importante e até umas vezes
0: são novas culturas,
1: novas,
0: não é?
1: Culturas, e é das que mais me interessa também perceber, porque eu acho que também os meus projetos de fotografia, ou eu enquanto artista, também tenho um pouco esse papel de poder dar alguma forma, alguma harmonia e tratar as pessoas com a igualdade que merecem, ajudá-las também a serem bem integradas e bem recebidas. E este projeto fotográfico, eu acho que gostava que tivesse muito isso, ou seja, que ele resultasse, ainda não sei muito bem qual vai ser o resultado final, se eu gostaria que fosse que acabasse num livro, mas onde as pessoas nesse livro e essa sequência de imagens tivesse o mesmo peso. Olha, não as dividir por rapaz, rapariga,
0: okay, manter tudo de uma forma muito
1: uniforme,
0: um brasileiro,
1: uniforme, um africano, e as pessoas terem exatamente isso, terem o mesmo peso
0: na
1: sequência.
0: Sim, como é que foi este processo de aproximar as pessoas retratadas? Foi fácil conquistar a confiança deles? Porque às vezes existe uma certa dificuldade em tentar abordar as pessoas.
1: Sim, eu estou a começar pela Lapa, mas depois percebi que gostava que isto se alargasse a outras aldeias do município ou da região mesmo, porque este fenómeno acontece na Lapa, mas podia acontecer no interior alentejano, ou no Minho, ou em Trás-os-Montes. Não me interessa esta geografia por ser minha, mas podia ser num outro espaço territorial.
0: E achas que as pessoas receberam isso de uma forma também bastante agradável e tiveram também interesse?
1: Neste caso, a Fundação ajudou-me por indo de encontro aos jovens, não é? Eles deram-me alguns contactos, fizemos os primeiros contactos, as pessoas sim, estão receptivas a serem fotografadas, mas isso é um trabalho que está agora a começar e que eu vou ter pela frente nos próximos dois anos. Aliás, até aproveito e deixo aqui um apelo aos jovens que queiram ser fotografados ou que gostariam de ser fotografados, que entrem em contacto comigo de alguma maneira.
0: Já que estamos neste instante, onde é que te poderão encontrar? Além das redes sociais?
1: Tito Moraes no Instagram, sim, por okay. exemplo, pode ser um dos meios.
0: Um dos meios. Olha, diz-me uma coisa, até que ponto é que estas fotografias são um retrato concreto da freguesia, da localidade da Lapa de Lobo, e até que ponto é que representam o mundo rural português em geral?
1: Na verdade é uma questão difícil de responder, mas a mim também não me interessa um documento fiel ou se a pessoa se chama Manel ou Joaquim ou Maria ou a minha intenção com este projeto não é dar nenhuma resposta, é apenas refletir sobre isto e permitir que, como eu disse anteriormente, permitir que depois no conjunto final do projeto as pessoas tenham exatamente o mesmo peso. Onde o menos importante é de onde elas vêm, que estrato social têm, não me interessa tanto nem responder concretamente a isso.
0: Ok.
1: Prefiro, se calhar, esse lado mais ficcional ou falso da fotografia. Eu gosto também quando a fotografia mente, entre aspas.
0: Ok. Olha, diz-me uma coisa, o preto e o branco está patente na tua fotografia e está presente no teu trabalho. Confere uma leitura diferente às imagens. Como é que escolhes a linguagem visual para cada projeto?
1: Neste caso, eu tenho em mente trabalhar com uma câmara de grande formato. Estamos a falar de uma câmara, se calhar, com 50 anos,
0: uhum.
1: não só porque se calhar tem mais qualidade fotográfica, digamos assim, ou mais detalhe, mas porque me permite alguma pausa quando estou a tratar as pessoas e a me relacionar com as pessoas, porque é uma câmera que trabalha em cima de um tripé, que preciso se calhar de 10, 15 minutos para fazer uma fotografia,
0: uhum.
1: E então essa pausa também me interessa nesta era onde a imagem é fugaz, não é? Onde toda a gente vê as fotografias com o pulgar, nas redes sociais, no Instagram ou com o telemóvel se faz 15, 20, 30 fotografias no minuto, e eu tento que fazer o oposto disso, não é?
0: Olha, já agora que estás a falar nessa situação, como é que tu vês nesta era das redes sociais em que se tiram milhares de fotografias com o telemóvel todos os dias e se distingue uma... Como é que se distingue uma fotografia desse aspecto por uma fotografia documental? Mais documental, mais... ajuda-me nisso.
1: Eu acho que tem a ver mesmo com esta questão do tempo, não é? Como...
0: Porque hoje em dia temos o nosso smartphone, chegamos e tiramos uma fotografia, ficamos uma fotografia, mas não é aquela fotografia que vale às vezes.
1: Eu na verdade, eu acho que as minhas melhores fotografias são aquelas que eu, muitas vezes, são aquelas só que eu vejo e que não tirei, ou que por esta ou por aquela razão. Mas eu acho que a grande diferença é mesmo essa, é o tempo, é a pausa, é o pensamento, é perceber porque é que estamos a fazer aquilo, e eu acho que isso hoje em dia não está tão presente na mente de quem fotografa, sim. E é uma coisa que a mim de alguma forma me incomoda porque embora estamos a trabalhar com ferramentas viáveis, e há pessoas que trabalham com câmaras digitais e com telemóveis e seja o que for, e fazem bons trabalhos, claro que não estou aqui a generalizar.
0: Claro, claro.
1: Há exceções, obviamente, mas eu lembro-me que nós todos tínhamos um álbum de fotografias como memória, não é? Das nossas férias, dos nossos aniversários.
0: Aquele mexer, aquele próprio mexer no papel.
1: No papel. Esse toque,
0: aquilo chegar ao álbum, vasculhar, olha aquilo.
1: Saber selecionar as coisas, eu acho que isso está, de alguma forma, se está a perder. E temos que aprender a viver com isso e saber viver com isso.
0: E achas que a fotografia pode ajudar já agora a preservar alguma memória de uma certa comunidade? Estou a falar concretamente neste teu trabalho?
1: Eu acredito que sim. Eu quando parto para qualquer projeto fotográfico, eu acredito que isso irá ficar e que isso fará parte de um documento, seja ele visto daqui a um ano, a 20, a 30 ou 50 anos. Se eu, por exemplo, neste projeto, se eu olhar para trás e perceber como é que foi a minha juventude aqui, eu sei que ela é totalmente diferente de agora. Não sei, na forma de estar, na forma de vestir, na forma de ouvir música, na forma de ver cinema, lá está, é o espaço físico, e esse isolamento se calhar ainda acontece um pouco, mas hoje em dia os jovens estão a falar com uma pessoa que está em Tóquio ou então estão a jogar online com alguém que está nos Estados Unidos, não é? Isso, uhum. Isso era impensável há 30 anos atrás, eu não passei por isso, não é?
0: Claro.
1: E então há estas diferenças, mas eu acho que esta geografia física parece-me ainda bastante, bastante idêntica e esse lado interessa-me.
0: Olha, como é que vês estas iniciativas como a Lapa do Lobo, a Aldeia Cultural, que aproximam artistas do público num contexto assim mais rural?
1: No meu caso específico, já permite-me, não é, pensar em trabalhar desta forma. Dá-me também ferramentas para poder pensar em projetos feitos cá. Eu pessoalmente, da parte da fundação, sempre colaboraram comigo. Um dos livros que mais marcantes para mim, dos projetos que mais gostei de fazer, a fundação apoiou-me num livro, e se calhar se não fosse a Fundação Lapa do Lobo nessa altura, esse livro nunca tinha existido, ou se calhar teria acontecido de uma outra forma. E como eu disse quando começámos a nossa conversa, eu acho que a Fundação Lapa do Lobo marca uma geração, no bom sentido, obviamente.
0: Olha, e para ti, sendo uma pessoa que tens as origens aqui nesta aldeia da Lapa do Lobo, o que é que representa para ti trabalhar na Lapa?
1: De alguma forma, os jovens perceberem que quando eu estudei aqui, até o nono ano, era impensável alguém querer ser artista ou fotógrafo. Né? As pessoas são incutidas para um certo...
0: Passa-te valor, passa-te uma carreira, tens de ter médicos, engenheiro.
1: Sim.
0: E às vezes olhavam também como a arte, e nomeadamente aqui a questão também da arte rural, se é assim que se pode dizer, entre aspas, olhar um pouco para esta arte aqui nas nossas aldeias, se calhar era impensável isso, não é?
1: Sim,
0: era
1: por
0: impensável.
1: Isso é que para mim também é importante refletir sobre estas questões e olhar para trás, trabalhar sobre todas estas questões sociais, e tanto eu como a Joana, a minha mulher, temos-nos tentado fixar mais por cá, estamos a criar também algumas oficinas artísticas e também, se calhar, de alguma forma, é essa vontade que eu tenho também de poder proporcionar aos outros, se calhar, experiências que eu não tive antes e que, se calhar, nessa altura me podiam ter ajudado mais.
0: Olha, que conselhos é que darias a quem gosta de fotografia, quem gosta de fotografar e que quer contar histórias através da imagem?
1: Eu sempre conquistei as minhas coisas, parece assim um chavão, mas eu sempre conquistei as minhas coisas através do trabalho e da persistência e de não desistir à primeira, porque isto é difícil, e cada vez mais difícil, porque as pessoas olham para a fotografia como uma coisa talvez ao alcance de toda a gente consegue ter uma câmara em casa, toda a gente consegue tirar fotografias hoje em dia, toda a gente consegue tirar centenas e milhares de imagens hoje em dia, e cada vez é mais difícil valorizar a imagem. Eu com o meu trabalho tento combater isso, e eu acho que se fosse fácil, haveria mais autores, haveria mais... não é fácil que as coisas permaneçam e que se lhe dê o devido valor e que sejam vistas com calma, porque se há coisas que eu acho de alguma forma ingratas é quando eu dedico 5, 6 anos do meu tempo a um projeto e depois as coisas sejam vistas apenas com um pulgar e que passem...
0: Exato.
1: E que passem,
0: olha,
1: e que fiquem desatualizadas num curto espaço de tempo.
0: Mas isto está para ter, nos dias a dia.
1: Sim, está nos dias de hoje, não só na fotografia,
0: que
1: na arte, quase em tudo.
0: Que conselho tu davas? Tu tens uma miúda, tens uma menina, Que conselho davas hoje à tua filha para seguir este rumo da fotografia?
1: Não, o conselho que eu dava à Helena, à minha filha, é ela fazer o que a deixe feliz e que ela ache que gosto de fazer, e eu estarei cá para apoiar, seja no que for. E é esse o conselho que eu dou à Helena e a todas as Helenas e a todos os jovens daqui e não só.
0: Olha, para terminar, para o futuro, este projeto não vai ficar por aqui? Isto vai-se encaixar para um projeto a longo prazo, daqui a mais, para a próxima aldeia cultural?
1: Eu gostaria muito que isso acontecesse. Tenho falado disso com o Rui e com algumas pessoas. Eu gostaria, e não gostaria que isto fosse um projeto singular ou que fosse um projeto apenas trabalhado por mim. Eu gostava que os próprios jovens também participassem em conversas. Gostava que isto fosse uma apresentação na próxima aldeia cultural com uma projeção musicada, em que até lá se fizesse uma residência artista com um músico e que viesse trabalhar com alguns jovens da aldeia e trabalhar essa peça musical para a projeção, até porque da Lapa têm saído músicos, não é? Da Lapa, uhum. A Lapa tem muito essa presença. E eu gostava que este projeto não fosse só meu, que chegasse a mais pessoas. Gostava de o partilhar com outros jovens artistas e com outras pessoas daqui da região. E gostava de o ver num livro, onde as pessoas sim tivessem o mesmo peso e a sequência visual e narrativa fosse essa, que sem grandes legendas, de onde é que vêm estas pessoas, de alguma forma tentar unificar, não sei se é bem se esta palavra certa, mas criar alguma harmonia e que tivessem, eu sei que já me repeti, mas terem o mesmo peso.
0: Não, mas isto faz parte, e eu estou futuro, e olha, Tito, eu quero-te agradecer por estes 20 minutos que tivemos à conversa para a Rádio Clubadão, integrado neste projeto da Lapa do Lobo Cultural. Muito obrigado. Desejo-te uns bons sucessos e que tudo corra muito bem.
1: Obrigado.
0: Tito, muito obrigado. Até uma próxima oportunidade. E pronto, estivemos assim à conversa nesta manhã de sábado, no segundo dia da Aldeia Cultural. Tivemos a conversa com Tito Moraes, ele que nos contou um pouco sobre esta sua arte da fotografia, do artista visual. Ficamos por aqui, daqui a pouco vamos estar à conversa também em direto na Rádio Clube do Dão. Vamos estar à conversa com Denis Xavier, ele que faz parte do Serviço Educativo da Fundação Lapa do Lobo. Então vamos também estar à conversa durante alguns minutos com Denis Xavier, aqui na Rádio Clube do Dão.
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1: Muito boa tarde, já passam 3 minutos do meio-dia. Estamos em direto da Lapa do Lobo. Estamos na Aldeia Cultural da Lapa do Lobo, 4ª edição para este ano 2026. Depois de há pouco estarmos à conversa com Tito Moraes, agora é a vez de convidar Denis Xavier, é o programador, pertence ao Serviço Educativo da Fundação Lapa do Lobo.
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1: Olá então, muito boa tarde, sejam bem-vindos à Rádio Clube do Dão. Conversa com, neste início de tarde de sábado, é com Denis Xavier. Denis, boa tarde, bem-vindo.
4: Olá,
1: à rádio.
4: Boa tarde.
1: Bem-vindo à aldeia cultural que é tua.
4: Também.
1: Né? Da Lapa do Lobo. O que é para ti o Serviço Educativo da Fundação Lapa do Lobo e qual é que é a tua missão?
4: A minha missão...
1: Ou a sua missão?
4: A minha missão é uma coisa muito vasta, não é neste planeta Terra, diria eu, mas também muito pequena, dentro daqueles que podem ser os meus pequenos gestos diários. Mas dentro do trabalho que eu desenvolvo na Fundação Lapa do Lobo, no projeto Alcateia, é curioso, não sei se esta música de fundo
1: fica
4: estamos
1: bem,
4: a ter
1: fica
4: que,
1: bem,
4: que
1: fica
4: pronto,
1: bem,
4: dá
1: fica
4: aqui
1: bem.
4: Um belo
1: é uma
4: pano
1: banda
4: de fundo,
1: sonora, uma banda sonora interessante.
4: Mas estamos em dias da aldeia cultural, em plena aldeia cultural, e portanto também em dias intensos e cansativos. Mas dizia eu que o meu trabalho no Serviço Educativo, ou projeto educativo e artístico, como eu prefiro chamar, é um trabalho que acontece, já agora dizer que o projeto se chama Alcateia e que tem esta relação, esta designação relaciona-se no fundo com a Lapa do Lobo, mas é um projeto que tem uma estreita relação com a comunidade educativa dos concelhos de Nelas e de Carregal do Sal, e é um projeto que pretende, através da linguagem sensível da arte e das práticas artísticas, relacioná-las com as práticas educativas e oferecer experiências complementares, não substituindo naturalmente o papel educativo da escola, mas oferecer experiências aos alunos, essencialmente. Eu estou-me a focar um bocadinho, a centrar um bocadinho
1: o
4: discurso nos alunos, porque eu diria que 80% da programação que desenho para o ano é centrada nas escolas. Okay. Claro que depois essa programação também é vertida, ou seja, por consequência também acontece para as famílias, porque as propostas artísticas que são programadas para o público escolar são também depois, por consequência, programadas para as famílias. Famílias essas que estamos a falar aqui de um público, de um raio de abrangência da Fundação Lapa do Lobo, muito centrado nos concelhos de Nelas e de Carregal do Sal, sim. Mas tem também implicações ou impactos em toda a comunidade.
1: Olha, e de que forma que o Serviço de Educativo se integra concretamente na Lapa do Lobo Aldeia Cultural?
4: O serviço educativo, eu diria, não diria o serviço educativo, mas diria a minha, o meu trabalho na Fundação Lapa do Lobo, ou seja, eu sou o responsável, o programador e o coordenador do serviço educativo, mas depois naturalmente que acabo por entrar noutras dimensões e contaminar outras dimensões também da Fundação Lapa do Lobo. Portanto, a minha presença na aldeia cultural também tem muito a ver com um complemento à programação cultural para este festival. O serviço educativo, mais propriamente, tivemos ontem a apresentação final de um resultado de uma semana de trabalho com crianças e jovens, tiveram com o músico Luís Carvalho e com o performer Zé Pedro Ramos, que também estará aqui pela Aldeia Cultural com a personagem do Lubito, e estas crianças e jovens estiveram a trabalhar numa espécie de ensemble de percussão em percurso, que foi apresentado ontem, e diria que o serviço educativo mais propriamente se relacionou dessa forma com a Aldeia Cultural. A minha presença na Fundação de Lapa do Lobo, que acaba por atravessar as barreiras ou as fronteiras do serviço educativo, depois fazem com que eu também tenha contribuído para a programação deste festival e para a produção e para a coordenação também do festival.
1: Ok, como é que este ano, em termos de atividades educativas, qual é que tu destacarias com mais ênfase?
4: Atividades do projeto educativo Alcateia? Eu destacaria todas. Vou destacar talvez, não posso falar de todas, naturalmente não temos esse tempo, mas vou destacar um trabalho que fizemos no início do ano, em janeiro, com a atriz Susana Madeira, e foi um projeto de Teatro Fórum. O Teatro Fórum, que é uma forma de fazer teatro que convoca o público a vir resolver os conflitos que são expostos em cena. E, portanto, neste caso, para além de termos o público a tentar solucionar esses conflitos, são conflitos cotidianos, tivemos um grupo de jovens do ensino profissional da Escola Secundária de Nelas, que trouxeram os seus questionamentos, as suas dúvidas, os seus anseios, e foi a partir desse material que se criou, ou que se criaram cenas teatrais, que depois foram levadas à discussão para a plateia, ou para os seus pares, neste caso, foi apresentada para o resto da escola, para a comunidade educativa da Escola Secundária de Nelas. Este foi um trabalho muito gratificante, diria eu, porque as práticas artísticas, o teatro neste caso, tem esta vertente transformadora, e acredito que tenha sido muito transformador para estes jovens terem tido a oportunidade de colocarem as suas dúvidas, os seus questionamentos em palco e de lhes dar voz. Eu lembro-me de duas cenas, as duas cenas que trabalhámos foram, uma delas foi sobre o bullying, que é um tema que recorrentemente aparece quando se trabalha com jovens, infelizmente, e a outra, curiosamente, foi sobre violência sobre idosos, a partir de episódios cotidianos que eles relataram, que eles identificaram. Recebemos também recentemente um espetáculo do Tonan Quito com a Cláudia Gaiolas, uma adaptação da Quinta dos Animais, de George Orwell, também o destacaria. Texto de Inês Fonseca Santos, salvo erro, porque isto estou cansado de muitos nomes pela cabeça, espero não estar a dar
1: aqui nenhuma calinada. É uma panóplia de atividades que vocês, ao longo do ano, que quase é difícil distinguir qual é que teve mais ênfase.
4: Sim.
1: Olha, como é que é construída a programação? O que é que vocês procuram transmitir a quem participa?
4: Estamos a falar do Alcateia, do projeto educativo em particular.
1: Exatamente, exatamente. Isto por trás deve ter uma grande equipa, não é? Eu sei, e trabalho também, falo concretamente também da Sónia, Simão.
4: A Fundação Lapa do Lobo tem uma equipa afeta, tem esses recursos humanos, felizmente, graças a um investimento que também houve na Fundação Lapa do Lobo, por parte da administração, e que possibilita termos todos esses recursos. O projeto Alcateia, enquanto projeto educativo, enquanto projeto de programação, é pensado por mim e coordenado por mim em relação com esta equipa que, naturalmente, depois me ajuda na execução das atividades. A sua pergunta, já me perdi, foi...
1: Como é que é construída
4: a programação?
1: A
4: programação é um... O ato de programar é um ato muito curioso, não é? Porque eu até escrevi agora um artigo sobre isso para a revista UIVO, que será lançada amanhã. Nós programamos sempre, eu acredito que nós, enquanto programadores, programamos sempre aquilo que queremos ver, não é? Programamos aquilo que também, as dúvidas e os medos e os receios que queremos ver explicados e justificados também em palco. Eu diria que não é, é um ato um bocadinho, é um exercício um bocadinho delicado de estar a programar para públicos jovens. Porque eu sou pai de duas meninas, e naturalmente que atravessamos um tempo em que vemos um retrocesso de algumas conquistas da democracia e naturalmente que eu me deixo contaminar por todas essas minhas preocupações, por toda a minha posição sobre os diferentes assuntos políticos do mundo e, portanto, a programação artística não deixa de ser aquilo que me atravessa e aquilo que eu sou.
1: Claro.
4: E claro que acontece em diálogo com o território, acontece em diálogo com os professores, com as comunidades. O ano passado, no início, no final do ano letivo, eu convoquei as escolas, os professores, os agentes educativos no geral, os artistas da região, fizemos uma pequena conversa que dei o nome de Ouvir a Aldeia. Uhum.

no público familiar, mas acaba por consequência dessas ações também dirigir-se a públicos mais adultos. Eu diria que o Alcateia ocupa muito um lugar de público infantil-juvenil. Pronto. Então, também nos combinamos um ao outro com ideias, naturalmente, depois cada um estará dentro da sua. Não é um sistema. Público. Princípio. Uh...

0: toda aquela da Fundação. E são as pessoas mais do que as instituições são compostas por pessoas, às vezes esquecemos-nos disso. E portanto, há essa relação muito próxima e humana com as pessoas, diria que através dessa relação muito próxima com os professores é muito fácil depois conseguir levar a cabo e executar a programação do Alcateia.
1: Como é que conseguem envolver a comunidade local, a própria aldeia, também na criação e no desenvolvimento dessas vossas atividades?
0: Através de alguma mediação que se faz ao longo do ano, através da programação geral que acontece, eu não gosto muito de lhe chamar programação geral, mas da restante programação que acontece na Fundação Lapa do Lobo, através dos meios de comunicação também,
1: Exato.
0: naturalmente,
1: O qual
0: mas
1: a Rádio
0: há
1: Coludão também tem um papel
0: um
1: fundamental
0: papel
1: no desenvolvimento e
0: determinante.
1: também na divulgação das vossas atividades.
0: Exatamente, mas eu diria que há um público muito afeto à Fundação. Que recorrentemente aparece nos eventos, e que também acaba por cruzar com as diferentes propostas que acontecem ao longo do mês ou ao longo do ano. E festivais, mais concretamente, como a Aldeia Cultural, é um festival onde
1: Sim.
0: muito naturalmente e obviamente e marcadamente acontece esta relação próxima. Estou ali a ver as senhoras no forno comunitário a cozer a bola tradicional, por exemplo, que é
1: E
0: sempre
1: bastante saborosa.
0: E bastante saborosa. Eu não tenho o privilégio de poder provar por questões de intolerância.
1: Já tive.
0: Mas pronto, diria que a Aldeia Cultural é, de forma mais marcada, uma forma de relação e de mediação com a comunidade que não se fica por aqui. Acaba por ter consequências mais vastas do que os 3 dias da aldeia, portanto.
1: Olha, e que papel é que desempenham já agora os artistas da componente educativa também na aldeia cultural? Ontem verificámos aqui.
0: Sim, ontem tivemos um exemplo também muito concreto. Agora temos aqui as pasteleiras a chegar. Não sei se é possível também ouvir.
1: Podem continuar.
0: Ontem aconteceu isso de forma muito concreta, em que os artistas convidados a vir
1: isto
0: criar.
1: Isto a rádio mesmo, isto é em direto. E estamos a ouvir agora em jeito de pano de fundo.
0: Fazemos uma pequena pausa.
1: Uma pequena pausa para podermos assistir ao passeio das bicicletas das pasteleiras. Em direto também na Fundação Lapa do Lobo. Eles nesta altura estão a atravessar o terreiro do Antunes. Estão a passar onde nós temos o nosso estúdio improvisado da Rádio Clube de Dão, onde estamos a transmitir em direto esta emissão. Estamos à conversa com Denis Xavier, do Serviço Educativo da Fundação Lapa do Lobo, e estávamos numa questão que era: qual é o papel que desempenham os artistas na componente educativa da aldeia cultural?
0: Os artistas, quando são convidados a vir criar ou a vir apresentar as suas obras à Fundação Lapa do Lobo, neste caso ao projeto Alcateia, ficam alojados na aldeia. Acontece logo a partir daí uma relação muito próxima com a comunidade local. Tivemos neste, a título de exemplo, não é um projeto do Alcateia, mas é um projeto da Fundação, portanto poderei falar dele, a Joana Gomes Martins, a trabalhar a partir de testemunhos sobre madrinhas de guerra. Ela esteve aqui, estará e apresentará a sua performance durante este festival. Mas existe logo esta relação, e que acaba por gerar impactos também, naturalmente, existe logo esta relação direta com a comunidade. Depois os artistas que vêm apresentar as suas obras, mas pergunta-me concretamente para o serviço educativo.
1: Exatamente,
0: sim,
1: exatamente.
0: Os artistas que vêm apresentar as suas obras acabam sempre por ter uma relação com a comunidade educativa, naturalmente, e também com a comunidade local durante o tempo em questão. Quando são criações de longo prazo, efetivamente essa relação é uma relação em continuidade, é uma relação mais aprofundada, e principalmente quando os projetos se dirigem à comunidade, que eu diria que não tem sido. Dirigem-se à comunidade no sentido de colocar a comunidade enquanto participante, enquanto integrante dos próprios objetos artísticos, que é algo que acredito que nos próximos anos venha a intensificar-se, e que venha a acontecer muito por esta relação que eu também tenho de proximidade com o Rui Fonte. Acredito que isso possa vir a acontecer e possa vir a ser uma presença na
1: Olha,
0: programação.
1: Olha, eu tenho estado a verificar, e há alguma atividade deste ano que, na sua opinião, o público não deve mesmo perder?
0: Que vai acontecer.
1: Sim.
0: Não posso revelar ainda.
1: Não. Eu estava a tentar tirar aí uma bocadinha da pontinha do véu.
0: Não,
1: mas não,
0: não, porque a programação ainda não é pública. Vou-lhe dizer isto porquê. A programação do Alcateia tem sido construída por ano letivo, ou seja, ela concluiu-se em junho. Agora estamos aqui num período da aldeia cultural e vamos voltar com a atividade no próximo ano letivo, em setembro, outubro. Eu estou-lhe a dizer que não está ainda divulgada, porque estamos a aguardar aqui a

0: confirmação de um apoio complementar a essa atividade e só a partir daí é que nós iremos anunciar toda a programação para o próximo ano letivo. Portanto, é esta relação de calendário letivo.
1: Ok, vocês estão baseados integralmente nos concelhos de Nelas, nas escolas de Nelas e do Carregal do Sal. Qual tem sido a resposta das escolas e também dos diferentes públicos ao trabalho desenvolvido pelo Serviço Educativo?
0: Tem sido uma boa receptividade? Eu não faço nenhum tipo de avaliação quantitativa. Há uma percepção qualitativa da minha parte e das conversas que tenho com as pessoas e dos momentos em que eu convoco os agentes educativos e os artistas para pensarmos em conjunto de possibilidades de programação. E naturalmente que aquilo que me é transmitido é sempre muito positivo. Portanto, tanto no final das sessões ou das ações, quando elas efetivamente acontecem, como em períodos de reunião da apresentação de programação, em que se fala sobre as coisas que têm acontecido. Agora, há esta proximidade, esta tentativa também de perceber os diferentes ecossistemas de cada escola, porque depois, claro que nós estamos na mesma, em localidades muito próximas, mas cada escola enfrenta os seus desafios, tem as suas subjetividades. E o serviço educativo ou o projeto Alcateia naturalmente que não vai salvar a escola, nem se vai nunca sobrepor ao papel da escola, mas eu acredito que tem sido um bom complemento. O feedback por parte essencialmente dos professores tem sido um feedback muito construtivo e muito positivo, diria eu.
1: Achas que...
0: Não só desde o tempo em que eu estou, porque eu passei a coordenar e a programar o Alcateia desde há 3 anos, aproximadamente, mas o Alcateia já é um projeto com 15 anos.
1: Sim.
0: E, portanto, já era um projeto consolidado, um projeto muito bem estruturado pela Ana Lúcia Figueiredo, e, portanto, eu também herdei um grande trabalho que ela desenvolveu ao longo de muito tempo.
1: Diz-me uma coisa, como é que tu vês a interação das crianças, dos mais jovens, e que conflito, ou se existe algum conflito mesmo com a internet e com as redes sociais neste ponto da situação?
0: Eu acho que isso é factual, não é? Nós assistimos neste momento ao fenómeno das redes sociais.
1: Achas que as crianças valorizam pouco em virtude das redes sociais?
0: Valorizam pouco a presença?
1: Exatamente.
0: Eu acho que às vezes tendemos a entrar para uma perspectiva de culpabilização e nós não nos podemos esquecer que as crianças são vítimas do mundo, também de certa forma, o mundo onde elas chegam. E nós apresentamos-lhe cada vez mais um mundo tecnológico, que naturalmente tem benefícios formidáveis, mas tem também riscos que devem começar cada vez mais a ser pesados e tem... Acho que há toda uma discussão ética a ter-se sobre a relação com as redes sociais, com...
1: E o serviço educativo também terá um papel preponderante?
0: O serviço educativo que pode fazer, mais uma vez, há pouco você perguntava-me o que é que nos leva a programar.
1: Exatamente.
0: Naturalmente que também são as nossas preocupações que nos levam a tentar dar uma resposta àqueles que são os desafios que nós enfrentamos,
1: claro.
0: ou que nós identificamos, porque acaba por ser sempre uma ótica minha, subjetiva, pessoal. Mas eu diria que esse é um problema que... Não é um problema identificado por mim, é um problema cada vez mais discutido,
1: da
0: o problema da, essencialmente das redes sociais e daquilo que elas estão a provocar no enviesar de algumas opiniões, de bastantes opiniões, na normalização de muitos discursos, do discurso de ódio. Posso lhe dizer que isso é uma das minhas grandes preocupações e que estará explanada na programação do próximo ano letivo. Passou por aqui o Dr. Carlos.
1: Carto, força! O direto é mesmo assim, é a rádio em direto que nos permite também contextualizar mesmo esta situação.
0: Sim, mas tudo o que tem a ver com... Eu acredito que o que se está a assistir é uma fragilização das democracias através da banalização desses discursos nas redes sociais. Naturalmente que isso estará presente, essa tentativa de resposta estará presente na próxima... Tem estado já, naturalmente, mas estará com força presente na próxima programação.
1: Ok, olha, o que é que esperas que cada visitante ao sair e ao chegar leve consigo desta aldeia cultural?
0: Eu espero que leve um sorriso e que deixe também um bocadinho de si nos passos que dá aqui pela Lapa do Lobo, mas que tenha acima de tudo uma boa experiência. Acho que é uma experiência diversificada, porque temos desde a bola tradicional, temos várias performances, temos vários artistas connosco, artistas até bastante conceituados, todos eles são conceituados, não vou estar a individualizar,
1: claro.
0: Naturalmente. Mas que levem um sorriso. Eu diria que o sorriso fará com que eles voltem daqui a 2 anos ou no próximo ano. Não sei quando é que... Também temos essa dúvida se poderá acontecer
1: claro,
0: no próximo
1: claro.
0: Ano ou daqui a 2, mas eu não disse isto. Em princípio é só daqui a 2 anos.
1: Ok, olha, Denis, para terminar, uma questão mais pessoal da tua parte. Se tivesses de escolher uma única palavra para definir a edição deste ano da Lapad Global da Ia Cultural, qual é que seria?
0: Eu pensei que me ia perguntar o que é que dizem os meus olhos.
1: Ah, não, isso é com o Daniel.
0: Definir a aldeia cultural...
1: numa palavra e
0: numa
1: porquê?
0: Numa palavra eu diria celebração, porque no fundo é uma celebração da comunidade, das suas tradições, dos seus costumes também. Portanto, eu diria isso, seria celebrar a aldeia, celebrar
1: porquê?
0: A vida. Celebrar a vida.
1: Ok.
0: Acho que foi uma boa resposta.
1: Foi.
0: Foi breve, foi curta, mas...
1: Olha, agradeço-te a tua passagem pelos microfones da Rádio Comodão. Muito obrigado. Até
0: muito
1: uma
0: obrigado
1: próxima oportunidade.
0: Convite.
1: E que tenhas uma grande aldeia cultural aqui pela Lapa do Lobo.
0: E vocês
1: um
0: também.
1: Excelente,
0: um
1: excelente
0: obrigado.
1: Trabalho e muito sucesso. Muito obrigado.
0: Obrigado.
1: Denis Xavier, do Serviço Educativo da Fundação Lapa do Lobo, uma das presenças na Lapa do Lobo, a aldeia cultural para esta quarta edição neste ano 2026.
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2: Faz precisamente um ano que o AudioPress Portugal deu a conhecer um professor de português que foi ensinar a nossa língua para uma das ilhas do Canal da Mancha, a ilha de Jersey. Nessa conversa, demos a conhecer outro dos projetos que este português abraçou além fronteiras, que é o programa Voices, uma espécie de podcast que dá voz à comunidade francesa, polaca e portuguesa. Na ilha de Jersey vivem cerca de 20 mil portugueses e o professor irá para o seu quarto ano letivo. E a experiência está a ser muito positiva, nunca perdendo o contato com Portugal. Durante este tempo,

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1: 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Duas horas.
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Olá, olá, bem-vindo a mais um ponto de encontro. Foi assim, um instantinho, enquanto chegámos a final de julho. E é mês de férias, mês de boa disposição, mês do sol a brilhar. Se está de férias, então que as goze da melhor forma. Aperte os cintos, venha connosco, porque a viagem vai ser boa. Apesar de ser um programa com boa disposição, sempre com um sorrisinho, é evidente que hoje abrimos de uma forma um pouquinho mais triste, porque se perdeu uma voz espetacular, um homem fascinante. Tive o prazer, o privilégio de entrevistar Luís Represas. Simplesmente magnífico. Onde quer que ele esteja, que a luz divina o ilumine. E é mesmo com Luís Represas que vamos iniciar.

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0: estreou aqui na passada semana. Ele chama-se David Days e trouxe Fado Vizinho. Onde quer que se encontre, que esteja muito bem, sempre com um sorrisinho nos lábios, para que a vida lhe sorria também.
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0: que vai proibir jovens andarem nas redes sociais, pelo menos em algumas redes sociais. Isto será benéfico para os jovens? Concorda com esta situação ou não? Concorda também que essa lei havia de ser aplicada em Portugal?
1: Antes de mais, olá Helena, como está?
0: Olá, doutora,
1: Aproveito
0: obrigada.
1: para cumprimentá-la e para cumprimentar todos aqueles que nos estão a ouvir neste momento. Helena, sabe que eu já abordámos aqui em vários programas realmente esta temática dos telemóveis, dos problemas que existem com as redes sociais ao nível e impacto que ela tem dentro de mais novos. O governo francês realmente vai criar uma lei para proibir os jovens até aos 15 anos de acederem às redes sociais. E eu digo-lhe uma coisa, Helena, eu concordo plenamente com esta
0: Bem.
1: proposta de lei. Aliás, em Portugal eu até diria que deveria ser no mínimo até aos 16 anos. Dava mais um ano aqui em Portugal,
0: Tão mauzinho.
1: porque. Não sou mal, Helena, porque repare numa coisa: cada dia e cada vez mais os problemas, e aparecem-me já jovens com problemas decorrentes precisamente do uso excessivo de telemóveis. E nós, basta ver nas notícias que correm no, nas nossas televisões e nos jornais, de situações que são perfeitamente, eu vou dizer, escabrosas. Porque há aqui muitos aspectos onde já existem, sei lá, onde o crime incide com muita frequência, apanhando, digamos, neste caso as pessoas mais novas, que são as que estão mais desprotegidas deste tipo de golpe. Poderemos dizer que os riscos, eles são divididos em quatro áreas fundamentais. A primeira área é a segurança e privacidade. Os perfis falsos existem comumente, não há, digamos, nenhuma seriação ou nenhuma seleção para eliminar este tipo de perfis, e que eles manipulam crianças, ganham a sua confiança muitas vezes para obter conteúdos íntimos ou agendar encontros presenciais, e isto realmente no nosso, nas nossas televisões e nas nossas notícias já há alguns casos de violação e até de assaltos e roubos, precisamente através, digamos, deste tipo de golpes. Há um roubo, a possibilidade de roubo da identidade e dos dados, o que acaba por fazer uma partilha excessiva da informação das pessoas ou das rotinas familiares, e expõem as crianças a golpes digitais e invasão da privacidade das famílias e das pessoas. Depois, aquilo que acontece também é a extorsão. É aquilo que, pronto, que hoje em dia eles explicam como sextortion, que é
0: As burlas.
1: exatamente, não, mas estas no fundo são extorsão através de quê? Eles fotografam, muitas vezes põem, depois com a inteligência artificial, colocam as crianças ou em situações extremamente constrangedoras, não é? E a partir daí, com vídeos e fotos comprometedoras, fazem precisamente a extorsão de dinheiro às crianças e muitas vezes até às próprias famílias, não é? Depois há uma área também que nós é aquela que a gente aqui fala mais, que é da saúde mental e do bem-estar. Aqui é do comum das pessoas, Helena, ouvirem falar do bullying, não é? Ciberbullying. O anonimato facilita a intimidação e a propagação destes boatos, causando danos emocionais profundos às vítimas. Todos os dias nós ouvimos notícias desta natureza. Depois há aqui algo também que, ao nível da saúde mental, a exposição de imagens editadas, de estilos de vida inalcançáveis, cria uma cultura de comparação constante e que gera nestas crianças e nos adolescentes uma frustração e uma ansiedade muito grande. E o que é que isto vai acabar por também implicar? Isto estimula a libertação de dopamina, que é aquela substância que eu costumo falar, que é aquela que traz a felicidade muito, muito rapidamente, não é? É uma dopamina fácil, e que promove um uso compulsivo que substitui a interação social.

0: no mundo real e prejudica o rendimento escolar. Ou seja, as crianças passam mais tempo no telemóvel, começam a ser muito mais afetadas, porque no fundo elas estão expostas à exposição a conteúdos inadequados. É o acesso fácil a conteúdos de violência explícita, de pornografia, de racismo, de discursos de ódio, e depois isto compromete o desenvolvimento cognitivo da criança e, inclusive, é também o emocional.
1: Por isso acha que os governos cada vez estão mais sensíveis a todos os problemas que estão a acontecer com os jovens e não só?
0: Oh, Helena, eu acho que sim, quer dizer, repara, nós estamos constantemente a assistir uma escalada de violência, uma escalada de ódio, uma escalada, digamos, de racismo, uma escalada de revolta que é precisamente proporcionada por tudo isto, que é este caldo que está dentro das redes sociais e que depois levam as pessoas que não têm filtro nem proteção a aderirem a este tipo de comportamentos e de atitudes. Ainda há dias, nas nossas televisões, apareceu uma jovem que foi violada por três influencers, e isto quer dizer, é de uma forma perfeitamente gratuita.
1: É verdade, mas por exemplo, como é que o governo vai saber se os jovens acedem às redes sociais ou não? Eles podem fazê-lo em casa. E em casa, será que os
0: Isso
1: pais estão atentos a tudo isso? Certamente não, porque os
0: é
1: jovens
0: assim,
1: passam muito
0: Helena.
1: tempo sozinhos, não é?
0: Sim, eles passam. Sim, passam, mas é assim. Eu penso que no sistema, eu não sou informático, mas eu penso que o sistema informático, como trabalha em rede, eles conseguem aceder aos perfis das pessoas, eles percebem a idade, e então a partir daí eles fazem esses filtros, que é o que fazem, por exemplo, nos países, por exemplo, na China,
1: Na China isso já é feito, sim, e também já nos
0: provavelmente na
1: países no...
0: Rússia,
1: sim, mas
0: sim,
1: também
0: em
1: nos
0: certos
1: países
0: determinados
1: nórdicos já
0: países.
1: estão nos países
0: Exatamente,
1: nórdicos já
0: pronto.
1: estão a fazer
0: Há
1: isso, sim.
0: essa possibilidade. E isso era realmente extraordinário, porque a Lena não imagina, não imagina como é que as crianças hoje em dia pensam e agem, sobretudo aquelas que estão mesmo influenciadas no vício das redes sociais.
1: Não tenho crianças,
0: Muito
1: não sei.
0: jovem.
1: Sim.
0: Tenho uma paciente muito jovem que a primeira coisa que me disse é: eu gosto é de estar ao telemóvel. O que ela
1: Pronto.
0: quer ser, o que é que ela quer. Não, ela não quer mais nada.
1: Quando nós passamos na rua calmamente, observamos as pessoas com mais calma, toda a gente tem um telefone na mão. Estejam à espera do autocarro, estejam
0: Sim.
1: numa fila de finanças. Estejam onde estiverem, sentados ou em pé, num café, toda a gente está com o telefone nas mãos.
0: Até no restaurante. E é assim, Helena.
1: Exatamente.
0: E é assim. A interação social que havia e que é necessária e que é preciso para o nosso equilíbrio mental, porque nós vivemos em sociedade. Essa interação social está a acabar. E é assim, as pessoas isolam-se, não comunicam entre elas. Comunicam desta forma, não é? E depois, isto até faz com que as crianças, muitas delas, estão em frente aos ecrãs, não socializam, não se interessam por desporto, não se interessam por outras atividades e ficam em casa e isto depois traz outro problema, que é o problema da obesidade.
1: Exatamente. Isto dava pano para mangas, doutor, dava
0: Ah,
1: mesmo
0: pois
1: pano para
0: dava.
1: mangas. Mas o nosso tempo tem limites, não é?
0: Claro,
1: E
0: claro.
1: por isso mesmo temos que ficar por aqui para a semana. Mas fica realmente o alerta aos pais, que eu acho que deve ser fundamental os pais educarem os meninos desde pequeninos, não lhes darem telefones para a mão, para os sossegar, não é? Começa tudo daí. Acho
0: O problema é
1: eu,
0: que os
1: acho eu.
0: pais nem Sim, o problema é que os pais, a maior parte deles, nem sequer lhes passa pela cabeça o perigo que é,
1: Exatamente.
0: nem têm essa noção.
1: É verdade.
0: Daí estarmos como estamos. Mas pronto, isto serve para aviso e serve para,
1: E
0: se calhar, no
1: água mole
0: futuro
1: em pedra
0: a
1: dura,
0: gente
1: tanto
0: vai
1: dá até
0: abordar
1: que fura.
0: novamente isto.
1: Claro que sim, claro que sim. Doutor, foi mais uma vez um gosto tê-lo por cá. Na próxima semana contaremos novamente com a presença do doutor. E até lá, tudo de bom.
0: Igualmente para a Helena e para todos aqueles que nos estão a ouvir, desejo-vos uma grande fim de semana e uma grande semana de trabalho também.
1: Obrigada, igualmente.
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1: E é assim, todas as semanas lhe trazemos um ponto de encontro muito bem recheado. O primeiro recheio, para além da música, foi o do Dr. Jorge Cosme, hipnoterapeuta, que pode ajudar em alguns problemas que tenha. Pode acreditar. Se precisar de ajuda, é só ligar 917-22-6580. Vamos em frente com mais música. Ele chama-se Vinil e traz-nos O Ferreiro. É assim uma nova roupagem para uma música já muito antiga. Vai escutar e certamente vai reconhecer.
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1: Um abraço também a todos aqueles que nos ouvem através da antena da Rádio Clube do Dão. Ligadinho na gente.
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3: Ainda bem que se mantém na nossa companhia. Esta é a segunda parte da nossa primeira hora. Há quem vá ao norte para visitar o amor. Há quem vá ao sul para namorar. Há quem fique no centro para ver as belezas do nosso país. Bom, seja do norte, centro ou sul, o importante é que está connosco. E Portugal é lindo. Se está de férias, aproveite viajar cá dentro, porque certamente vai surpreender-se com cantos e recantos que por vezes nos passam despercebidos.

0: e depois dos UHF e também Ana Carolina, Legalmente Falando.
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2: Seja bem-vindo a mais um Legalmente Falando, é o espaço semanal de dúvidas legais e de fiscalidade com o jurista Paulo Lourenço, que já está connosco. Vamos à pergunta de hoje, que alegadamente o caso não é deste ouvinte ou desta ouvinte, mas é reportada por alguém que seja próximo. E a pergunta é a seguinte, vou passar a ler, o caso não é comigo, mas despertou uma curiosidade. Há dias estava a tomar um pequeno almoço e entraram duas idosas simpáticas. Pediram uma meia de leite, uma torrada para cada uma, e uma delas pediu a conta e na altura duas raspadinhas de 1 euro. Ofereceu uma à amiga. Curiosamente, a raspadinha que tinha 100 euros de prémio era ou foi a raspadinha que ela ofereceu à amiga. Então a senhora pediu para ver a raspadinha, levantou-se e foi receber o prémio. Aquela que tinha comprado, que tinha oferecido, e depois foi-se embora. A amiga ainda retorquiu, mas que se... Então essa raspadinha era a minha, só que a outra foi-se embora sem dizer nada. Ou seja, alguém comprou uma raspadinha que ofereceu, como tinha prémio, dá cá, vou levantar o meu, vou-me embora. Digo eu que a amizade se foi, mas legalmente a senhora a quem foi oferecida a raspadinha ali na mesa do café poderia fazer alguma coisa para reclamar o prémio. Uma situação caricata, mas lá está que pode acontecer.
3: Pode acontecer.
2: E as amizades às vezes têm destas
3: exatamente,
2: coisas.
3: Exatamente. Na verdade, a questão é exatamente esta. Tendo sido oferecida a raspadinha, o direito ao prémio era da pessoa a quem foi efetivamente oferecida. A única questão que eu quis levantar era uma questão de prova, digamos assim. Portanto, a pessoa que foi lesada, naturalmente, penso eu que não iria para tribunal por causa dos 100 euros, embora seja dinheiro.
2: Mas imagino que eram 10 mil euros.
3: Que eram 10 mil euros, poderia ir para tribunal e aí a única dificuldade que teria era fazer a prova de que foi oferecida a raspadinha.
2: Com testemunhas?
3: Prova essa com testemunhas, este nosso ouvinte, por exemplo, que assistiu, o próprio dono do café, etc. E, portanto, fazendo a prova de que a raspadinha foi oferecida e em momento anterior a saber se tinha ou não tinha prémio, naturalmente que a raspadinha passou a ser da pessoa a quem foi oferecida e o prémio subjacente também. Mas aqui é só uma questão de prova. Fazer a prova da oferta e que conseguindo fazer prova da oferta, neste caso por testemunhas, o prémio naturalmente era da pessoa e não da outra senhora que se foi embora. Não
2: é? Falando aqui da raspadinha, poderíamos falar de outra coisa que é oferecida,
3: claro,
2: a fim de prova.
3: Qualquer coisa relacionada com o jogo é oferecido, se fosse o Euro Milhões, uma coisa qualquer, era a mesma coisa. Portanto, estes títulos transmitem-se por simples entrega, por endosso, digamos assim. Portanto, a partir do momento em que ela entregou a raspadinha para outra pessoa, está entregue.
2: Tenha prémio,
3: está aqui,
2: ou não.
3: Oferece, até para ti, tenha ou não tenha prémio, ofereceu. Agora, naturalmente, ficando com aquilo na mão, recebendo o dinheiro, foi-se embora. Não tinha direito a ele, porque fez a oferta, mas só depois em via judicial é que isto seria com certeza a resolver. Não?
2: Diz aqui o ouvido, foi-se à amizade, com toda a certeza.
3: Também creio que sim.
2: Paulo, muito obrigado. Legalmente Falando, voltamos de hoje 8 dias com mais uma pergunta para esclarecimento de dúvidas neste mesmo espaço. Até lá, fique bem.
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0: A voz inconfundível de Tozé Santos, com as Sete Bicas, antes Música Nova e Grupo Novo, Metro. Sempre foste tu. Agora os momentos de reflexão e é praticamente o final desta nossa primeira hora. Deixe-se ficar connosco, voltamos daqui a uns momentinhos.
1: No silêncio da noite. Dizem que nosso coração é nosso verdadeiro mastro. A alma é a bússola que aponta invariavelmente para o solo onde o primeiro sopro de vida nos acalentou. O que ocorre quando o destino em suas tramas, por vezes incompreensíveis, nos afasta desse porto? O que sente aquele que, amando as entranhas de sua terra, vê-se obrigado a contemplar estrelas estrangeiras? Para o patriota, para aquele que traz nas veias o barro de sua cidade e no olhar os matizes de seu horizonte, ser exilado é viver em um eterno entardecer. É caminhar por ruas que não conhecem o seu nome e ouvir uma língua que, embora bela, jamais terá a melodia do acalanto materno. O exilado é um ser partido. Não pertence totalmente ao chão que o acolhe, pois suas raízes clamam por outra seiva. E já não pertence fisicamente ao solo amado, tornando-se nele uma fotografia que desbota na parede da saudade. Ser exilado é sentir o frio de um inverno que não é seu, buscando o calor de um sol que brilha do outro lado do oceano. A dor do patriota exilado assemelha-se à do pássaro, que em gaiola de ouro recusa-se a cantar, pois a beleza do palácio não substitui o frescor da mata. Porém, se a pátria é o berço das primeiras lições, o amor por ela é um vínculo que as águas de nenhum mar conseguem dissolver. O verdadeiro patriota leva sua terra dentro de si. Ele a reconstrói a cada pensamento, a cada prece, a cada lágrima vertida em silêncio. Ele planta as flores de seu jardim distante nos vasos de sua nova morada. Ele conta as histórias de seu povo para que o vento as leve de volta ao lar. Ele entende, com a maturidade que a dor confere, que nenhum homem é um estrangeiro no universo de Deus, mas que o coração sempre terá um endereço sagrado, um ponto de luz que chama pelo nome. Entretanto, embora o corpo sofra a privação do solo, o espírito, alado e livre, faz a travessia todas as noites, em sonhos, para repousar sob a sombra daquelas mangueiras, daqueles pinheiros ou daquelas palmeiras, onde a vida um dia sorriu plena e absoluta. Por isso chorou em versos o poeta que nosso céu tem mais estrelas, nossas várzeas têm mais flores, nossos bosques têm mais vida, nossa vida mais amores. Todos somos exilados na terra temporariamente, egressos de um mundo que é nosso início e nosso fim. O mundo espiritual é o verdadeiro mundo, normal, primitivo e pré-existente ao corporal. É nossa pátria original, onde existimos antes da vida material. Por isso, muitas vezes, a melancolia nos abraça sem que possamos entender a causa. Sentimos saudades de onde estivemos, de onde saímos para entrar na carne. Sentimos saudades dos amores que não puderam nos acompanhar. Por isso mesmo, a bondade divina permite-nos, a cada noite de sono, nos desprender do corpo e transitar por onde estivemos antes, revendo quadros de felicidade e abraçando amores. Alguns momentos, cada noite, para alimentarmos o coração com as lembranças de delicados encontros. Deus não é mesmo extraordinário?

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1: 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Boa tarde. 3 horas.
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0: Só, doutor, espero que esteja bem disposto. Diga.
1: Para as minhas soluções, para quem me escuta.
0: Muito bem, obrigada. Então, doutor, vamos primeiro ao comentário da semana, como sempre acontece.
1: Ora bem, esta semana não podia ficar indiferente ao concurso dos médicos de família, né? É voz corrente, havia 711 vagas, concorreram apenas 237 pessoas, quer dizer, 60% ficaram de fora. Como é que é possível, acaso, para perguntar, como é que haja votos a dizerem que estes 235 médicos vão melhorar muito o acesso das pessoas ao médico de família? Isto é brincar, os portugueses, é mentir sobre o assunto. Por isso eu estou a falar nisto, por uma razão muito simples. Prevê-se que durante este ano, por passarem à reforma por limitidade, vão abandonar o Serviço Nacional de Saúde mais de 600 médicos. E estou a falar
0: Pois.
1: médicos do serviço que estão relacionados com o médico de família. Nem estou a falar dos outros. Ora, isto vai melhorar? Eu acho que vai piorar. É fácil fazer contas. Isto
0: Pois,
1: para
0: não, já
1: terminar.
0: não usa.
1: Já agora vou dar conselhos, porque já é mais conhecido a razão porque é que faltam médicos de família. Primeiro, no início da sua carreira não lhes pagam como deve ser e há outros locais a pagarem melhor. Não faltam no privado, não faltam como tarefeiros. Ou seja, então é falta de médicos. Segundo, muitos deles não concorrem e estou-me a referir cidades por falta de casa. Parece que foi Setúbal. As quatro vagas, ninguém concorreu. Porque não há casas. Então, já dá
0: Então,
1: para perceber que a
0: é.
1: solução é dar-lhes casa, não é?
0: Mas, ó doutor, há autarquias que fazem isso e mesmo assim é complicado.
1: Pois, mas também há o direito que corre ao princípio é muito pouco. Então, um indivíduo anda a estudar para ter o ordenado, se calhar, de mulher a dias ganha aí. Essa é a realidade.
0: É complexo.
1: Hoje um eletricista ganha mais que o médico de família, no, na fase inicial. Esta é a realidade. Então temos que perceber que na fase inicial temos que lhe criar condições de remuneratórias, porque depois, numa fase mais avançada, nós sabemos que o médico não está assim muito mal pago. Agora, na fase inicial está pessimamente pago. Então, a solução é simples. Falta, é caso para dizer, é esta gentalha. Não há tinta na caneta para legislar sobre isto. Ou isto são vozes de defunto, destas palavras. Só pode ser vozes do além, que os portugueses vão ficar melhor.
0: Vamos então aguardar para ver o que é que vem daí. Bom, doutor, agora tem algum tema que queira abordar?
1: Pode ser, por exemplo, nós neste momento do ano, não é demais dar um conselho às pessoas porque vão de férias.
0: É
1: E
0: verdade.
1: vão de férias, pois, e vão de férias às vezes para determinados sítios. Sobretudo em Índia, sobretudo, por exemplo, também a zona equatorial, em que os países, nesses locais, não têm condições de saúde de espécie alguma. Para já dou-lhes já um conselho. Façam um seguro de saúde. Porque se tiverem um problema, o privado, que não é muito bom, sempre é melhor que o estatal. No estatal, nestes países, praticamente há sítios que a saúde é zero. Segundo, antes de irem para viagem, deviam ir a um médico de medicina do viajante. Porque há pessoas, pela sua idade, pelas suas condições, que precisam ter determinados cuidados. Alguns deles até tomarem vacinas. Eu já sei, as pessoas que são contra as vacinas vão já ficar todas alvoraçadas. Mas eu prefiro um doente vivo que um morto saudável.
0: Bom, há países que são mesmo obrigatórias as vacinas. Ninguém entra sem determinadas vacinas.
1: E ainda há essa situação.
0: Sim.
1: Mas há sítios que não é obrigatório, mas as pessoas vão facilitam. Depois dizem assim, mas eu vou para um resort muito bom. Pois, que eu saiba, os vírus e as bactérias e os mosquitos que lá andam, não vão ver a conta bancária da pessoa, só vão ver depois quando ela entrar no hospital. Em Portugal, nós, as coisas ainda estão assim, mais ou menos, mas eu aconselho, pelo menos, e não quero dizer que para os outros países também não façam isso. Levem um bocadinho de argila, de maneira que se tiverem uma diarreia, fazem umas quatro ou cinco bolinhas do tamanho da cabeça do dedo mínimo e tomam estas bolinhas, porque a diarreia para rapidamente. Também podem complementar isto com uma infusão de nespereira e silva, porque ajuda a melhorar muito os problemas que de alteração do intestino. Uns probióticos também, fazerem-se acompanhar deles, porque se tiverem que tomar alguma coisa mais agressiva, e não só os probióticos vão ajudar. Atenção às albufeiras, porque elas podem estar com uma água muito linda, muito límpida, mas que podem lá haver umas bactérias que num pirulito que tomem podem pagar uma partida. E para o estrangeiro, os cubinhos de gelo, que eles normalmente fazem com a água da zona e que não está desinfetada. E essa coisa aqui, eu até lavo os dentes só com a água engarrafada, quando a seguir vai tomar banho numa água doce, sobretudo numa água doce, não quer dizer que venha com um problema de uma virose ou uma bacteriose às costas.
0: Sim, é preciso ter cuidado realmente com certos países. E além disso, como estamos longe da casa, todo o cuidado é pouco.
1: Bom, se forem para o estrangeiro, levem um seguro de saúde.
0: Pois isso é fundamental. É fundamental.
1: É a primeira coisa que a pessoa deve fazer.
0: Certo.
1: Não é só o bilhete de avião, claro, é um seguro de saúde.
0: Bom, às vezes até há por isso agências de viagem que não fazem a viagem se realmente não houver um seguro de saúde. Bom, estamos então conversados sobre viagens e agora, doutor, um tema completamente diferente. Alguém que esteja a passar por uma depressão gravíssima, que tenha perdido o apetite, que não queira sair da cama, esteja num estado de ansiedade profundo, o que é que o doutor aconselha para que esta situação seja, pelo menos, minimizada?
1: Não é minimizada, é tratada. Primeira coisa, vai fazer uma análise ao lítio. Através desta análise, nós sabemos que há carência de minerais no organismo ao nível cerebral. Quando ele falta no organismo esta substância, garantidamente estamos com problemas de carências alimentares cerebrais. Depois, a partir daqui, nós podemos dar determinados minerais que são necessários ao cérebro.
0: Mas a falta de lítio...
1: Mostra-nos que há garantidamente carências de minerais no cérebro.
0: E essas carências fazem com que a pessoa fique deprimida?
1: Com certeza, se o cérebro não está a ser devidamente nutrido e alimentado, ou também por déficit circulatório, porque o que trata é o sangue. Né? Uhum. Estamos logo para pensar assim. O nosso organismo tudo se trata através do sangue. Não há outra história que se possa dizer. Por conseguinte, esta é a primeira coisa que deve fazer. Segunda coisa que é muito importante, que pode levar a situações desta natureza, é fazer uma ecografia à tireoide. Porque se houver uma alteração na tireoide, pode também ser mais um condutor, e se quer um agrão, vai enchendo a galinha ao papo, de mais uma deficiência que está. Um problema de uma depressão destas pode-se tratar nos primeiros dias com determinados barbitúrios. Agora, não é ad eterno, como fazem algumas pessoas durante meses e anos a darem-lhe porcarias para eles estarem, parecem os zumbis. Por conseguinte, não é por aqui que se vai tratar. Segundo, e também muito importante, por isso eu digo, telefonem-me, de alimentar o cérebro e perante estas duas análises que eu acho que são imprescindíveis, ligarem-me antes de fazer estas duas coisas, não vou dar conselhos em especial, que seria uma geneira, mas também não é de excluir. Por exemplo, eu conheço, já ouvi falar e conheço a pessoa pessoalmente, o Dr. Cosmos, que pode fazer uma regressão, muitas vezes também está por trás deste problema. E, consciente, isto é um trabalho em conjunto de várias situações que têm que ser olhadas. Quando, de facto, a situação se mantém já no ad eterno numa situação destas que leva meses. Eu não excluo, e pode ser um tratamento de uma fase inicial com uma fase com a toma de barbitúricos. Mas a forma continuada está perfeitamente errada.
0: Pois o problema é que há pessoas que realmente tomam esses medicamentos para se curarem e não se curam.
1: Não se estão a curar, estão a adoecer cada vez mais.
0: Exatamente. O que é que, por exemplo, uma depressão grave pode levar? Pode levar à morte?
1: Pode levar ao suicídio, inclusivamente. Olha a carência do lítio. Todo o suicida tem carência de lítio ao nível cerebral. Ao nível das análises. Uhum. Isso já é mais conhecido da medicina. Não estou a falar naquele suicida que, por um motivo qualquer, uma situação

0: não é por aí que se resolve o assunto.
1: Bem, o Dr. Cosme até faz parte aqui da equipa, por isso
0: Pode dar, porque ele
1: pode
0: nesta
1: dar
0: área,
1: uma. Sim.
0: da parte regressiva, ele é bastante bom. E por conseguinte também pode estar aqui um problema no início de vidas passadas, até inclusivamente, ou numa fase inicial. Mas eu tenho um caso, eu fiz o curso de regressão, nunca exerci na minha vida, apenas quis saber como era, fui fazer o curso. No curso que eu fiz, passou-se uma situação extremamente interessante. Havia um indivíduo que tinha 20 e picos anos, 23, 24, não tinha mais, 25, isto já levam uns 40 anos que eu fiz isto, já não lembro de muitos pormenores, em que o indivíduo não tinha ereção. Quando se está a fazer o trabalho da regressão daquele indivíduo, ele conta que no início, como criança, tem uma ereção e a mãe, de brincadeira, com uma faca cortiço. Isso causou um trauma na criança, que se prolongou para o resto da vida dele. E que ele, quando fez a regressão, curou-se na íntegra e passou a ser um indivíduo normal. Eu assisti a isto, não é? Fez parte, foi um dos trabalhos do curso, né? O curso, uma das coisas que tinha era casos práticos. E esse foi um deles.
1: A hipnoterapia faz maravilhas, só quem não conhece, só quem não conhece, porque realmente a hipnoterapia ajuda e cura muita gente.
0: Muitas doenças
1: Muito,
0: cerebrais.
1: é verdade, é verdade.
0: Pseudo-cerebrais, não é? Bem, cerebrais, no fundo, está no nosso cérebro, aquela informação
1: Claro que sim.
0: distorcida, não é? Que pode ser em criança ou de vidas passadas. Porque muita gente diz que não acredita que há vidas passadas, tem muita pena, mas vão estudar porque há, garantidamente.
1: Agora, doutor, uma coisa muito simples, penso eu. Será que os lençóis brancos, e isto é uma pergunta de outro ouvinte, aumentam a melatonina, a hormona do.
0: Hormona do sono, não é? O que é que acontece? O branco tem propriedades calmantes. E não é dormir no lençol que é o problema. É quando a pessoa vai para a cama e vê o branco. Não é por acaso. Já agora façam esse estudo que eu já o fiz. A maior parte das equipes de futebol que estão vestidas a vermelho perdem o jogo. E as que
1: Aspa.
0: estão mais claras ganham o jogo. Porquê? Porque o jogador, quando vê o vermelho do antagonista, aumenta-lhe a energia. O que vê o branco ou as cores claras diminui-lhe a energia. Não é por acaso que isso acontece, não é? Se nós pusermos à frente uma pessoa, que esteja, por exemplo, a levantar peso ou fazer assim, um exercício que seja puxar para o corpo, como se costuma dizer, se lhe pusermos um ecrã vermelho à frente, ele levanta uma determinada quantidade de peso. Se lhe pusermos uma coisa rosa à frente, ele não levanta nem metade.
1: Nós já falámos sobre isso já há uns tempos atrás, sobre as energias, não é?
0: Sobre as energias em função das cores,
1: Exatamente.
0: relacionada com a nossa visão.
1: Sim.
0: Claro que a pessoa, quando vai para a cama, vê aquela zona branca, e aquilo torna-se, o organismo vai imediatamente acalmar perante essa situação e, por conseguinte, vai ter a probabilidade de ter um melhor sono.
1: Muito bem, o nosso tempo já vai longo, mas ainda temos aqui a planta.
0: Ora bem, temos o cardo-mariano, que é a planta desta semana. É uma planta muito interessante que está aí nos nossos campos. Tem muitas propriedades terapêuticas, por conseguinte, ela é usada há muitos anos que é utilizada na medicina. Tem propriedades citostáticas, ou seja, ajuda a reduzir miomas, massas tumorais diversas, ou aplicar, não só cataplasmas de argila amassada com esta planta, ou tomá-la. É ótima para o que acabei de falar. Esta planta, no seu número de aplicações, posso dizer que é ótima, por exemplo, em mulheres incontinentes. A toma desta planta vai ajudar bastante nesta situação. Tem um poder terapêutico ao nível hepático absolutamente invulgar. Tem propriedades também diuréticas, consciente, nesta altura do ano, muitas pessoas acham que é necessário emagrecer e, como tal, tem aqui uma ajudazita, porque ela, por suas propriedades diuréticas, também vai ajudar. Cálculos da bexiga, cálculos hepáticos, consciente, vesícula, ela também tem uma palavra a dizer. Toda a parte degenerativa vai melhorar em relação à memória, aos problemas degenerativos da memória. Sobretudo, vai ajudar o metabolismo dos lipídios, melhorar no nosso organismo, no pâncreas. Também tem uma palavra a dizer sobre a glicose. Enfim, é uma planta que nunca mais acaba.

0: Que podemos dizer assim, é aconselhável, por exemplo, a grávidas que não têm problemas, sobretudo na produção de leite materno. Nas suas atividades cerebrais é ótima para resfriados, também uma palavra a dizer. Gargarejar e engolir com a infusão desta planta vai ajudar bastante. Quanto às picadas dos mosquitos, que nesta altura do ano incomodam muita gente, é fazerem a infusão da planta, é porem um embebido nela e aplicarem na picada de mosquitos, que garantidamente também vai aliviar.
1: Muito bem, doutor, e hoje temos por aqui muita informação, temos mesmo. Terminamos este espaço para a semana a mais, com outras perguntas, certamente.
0: Foi um prazer estar consigo, com os nossos ouvintes, e até para a semana.
1: Até para a semana, obrigado. Alguma questão? Já sabe, 917-22-6580.
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0: Caquinda do Celes. A vida é casa alugada. É fantástica esta letra. E a música contagiante. 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

bom dia, boa tarde, boa noite, onde quer que se encontre. É muito bom saber que está desse lado. Nós estamos aqui por si e para si. Falta pouquinho para o término deste ponto de encontro.

0: Ora bem, vamos lá saber dos nossos direitos com a linha DECO e a Isa Tudela.
1: Saudações a todos os consumidores que acompanham mais uma rubrica em parceria com a DECO Centro aqui na sua rádio. A reforma do mercado de arrendamento que foi anunciada pelo Governo pretende responder a desafios importantes, forçar a confiança dos proprietários, reduzir a morosidade dos despejos e incentivar a colocação de mais imóveis no mercado. Naturalmente, estes objetivos são legítimos, mas o sucesso desta reforma dependerá também da capacidade para prevenir situações de incumprimento e garantir que as famílias conseguem manter uma habitação estável, que é aqui

0: para entrar à conversa, para estar à conversa com António Jorge Gonçalves. Estamos em diretos do pátio da Fundação Lapa do Lobo. António Jorge, muito boa tarde.
1: Olá,
0: seja bem-vindo à Rádio Clube do Dão. O seu trabalho convida-nos a olhar para o que normalmente permanece escondido na escuridão. Como é que nasceu esta ideia?
1: É, esta ideia, ela, daquilo que está exposto aqui na Fundação, a exposição Desenhar do Escuro, ela nasce de uma prática de desenho. Muitas vezes, antes de começar propriamente a pensar que vou fazer um livro ou que vou fazer uma exposição, começo por ter práticas, não é? E neste caso, uma prática de desenho, no meu caderno de desenhos, que acontece justamente no período dos confinamentos do Covid, da pandemia.
0: Uhum.
1: Eu vivo no centro de Lisboa, a cidade fica, o centro histórico fica praticamente vazio, ele hoje em dia é essencialmente habitado por turistas, e eu nunca tinha efetivamente experimentado esta técnica de usar o lápis branco sobre folhas pretas, e começo a fazê-lo nas minhas deambulações pela cidade. Há um ambiente muito particular na cidade, que é essa solidão. As únicas pessoas quase que ficam nas ruas nessa altura são os sem-abrigo ou as pessoas que não puderam confinar, que fazem entregas, que fazem limpezas. Então, antes de mais nada, começa por ser essa prática numa técnica que não me era familiar, o lápis branco sobre o caderno de folhas pretas, e o desenhar aquilo que eu via na rua.
0: O que é que significa para si desenhar o escuro?
1: Ora bem, este título que eu encontro a partir do momento em que eu depois decidi fazer um livro, decidi de alguma maneira tornar isto num projeto, inclusive é numa masterclass que estive a fazer aqui hoje de manhã na Fundação, que já tinha feito para as escolas na inauguração da exposição há uns meses atrás. Este nome de desenhar do escuro quer dizer que quando nós temos uma folha preta, ao contrário de quando temos uma folha branca, nós, quando vamos desenhar uma folha branca com o nosso riscador, o nosso pincel, começamos a colocar uma tinta mais escura do que o papel, que vai dando forma à sombra, uma silhueta, portanto partimos do branco. O que acontece é que quando a gente desenha numa folha preta, nós, ao colocarmos um riscador branco, neste caso um lápis, em cima da folha preta, é quase como se tivéssemos uma lanterna que ilumina e que de repente começa a fazer aparecer dentro da escuridão qualquer coisa que é mais clara, não é? Que se repara. Então, no fundo, é um bocadinho isso. É como se este nome de desenhar do escuro tivesse a ver com uma ideia de dar a ver, de revelar qualquer coisa através da luz.
0: Porque é que decidiu descolar na atenção daquilo que está iluminado para aquilo que permanece oculto?
1: Bom, eu acho que, à partida, se quisermos assim, numa perspectiva mais filosófica, eu acho que a tarefa da arte muitas vezes é essa, quando o raciocínio, a lógica, o método científico não conseguem dar a ver um sentimento, uma maneira de nos relacionarmos com o mundo ou de não nos conseguirmos relacionar com ele, eu acho que a arte, o processo artístico, seja no desenho, seja na pintura, seja na literatura, na dança, é uma forma de se dar a ver aquilo que justamente muitas vezes parece escondido, para as quais ainda não há um léxico, ainda não há palavras, ainda não há imagens, ainda não há sons para o verbalizar. Então eu acho que nesse sentido é um bocado isso que eu faço, é continuar nessa tradição da criação artística, que é dar a ver aquilo que aparentemente está escondido.
0: De que forma é que o público participa ou mesmo influencia esta experiência artística?
1: É assim, eu tenho a minha atividade artística, ela na realidade é dividida em duas metades, uma metade que é feita no papel, como é o caso destes desenhos, e outra metade que é performativa, no sentido em que eu faço desenho ao vivo, em espetáculos, com músicos, com bailarinos, com atores. É lógico que nesse lado mais performativo que acontece em palco, existe uma negociação direta e permanente ao vivo. Quem está a ver ao mesmo tempo que eu estou a fazer. No caso, quando a gente trabalha no ateliê, ou no recato, ou na rua, dentro do nosso caderno, há, de facto, qualquer coisa que é construída que só vai ser vista depois. Agora, isso não quer dizer que não exista, nesta comunicação de se fazer qualquer coisa que é desenhada e que vai ser vista por outra pessoa, que não exista realmente um papel fundamental de quem o vê. A maneira como eu encaro o processo artístico é essa, que é o artista faz a primeira metade, que é criar qualquer coisa que depois

0: dá ao mundo, dá a ver ao mundo, mas as pessoas que depois veem o desenho fazem o caminho de olhar para aquilo e de lhe atribuir sentidos e interpretações, e essa é a outra metade, que é o caminho na direção do artista. Eu acho que aquilo a que normalmente nós chamamos arte é feito destes dois movimentos. Não existe aquilo a que chamamos arte sem esta ponte entre quem faz e quem vai ver e quem vai fruir. O que eu acho que acontece também nestes desenhos é que, como eu deixo uma grande parte de coisas às escuras para só revelar uma parte que está iluminada, eu acho que para quem vê estes desenhos, o desafio muitas vezes é o fazer sentido do que é que ficou às escuras, uhum. É o poder imaginar o que é que está às escuras, ou em última análise, o de poder dar um sentido que seja seu, que seja só seu e de mais ninguém, para aquela imagem.
1: Uhum. A escuridão pode provocar emoções muito diferentes. O que é que espera que cada visitante sinta ao contactar com o seu próprio trabalho, com as suas obras?
0: É assim, eu não espero nada, na realidade. Eu vejo o meu trabalho como escrever mensagens que se metem dentro de uma garrafa e que depois se atiram ao mar.
1: Ao mar.
0: Ou seja, depois um dia, eventualmente, alguém ou alguém hão de encontrar essa garrafa, hão de ver essa mensagem em forma de desenho e hão de procurar dar-lhe um sentido. Eu não faço ideia o que é que as pessoas irão sentir, eu não estou à espera que as pessoas vão sentir o mesmo que eu. Acho que essa é uma parte da liberdade do exercício artístico. É tanto a liberdade de quem faz, mas também a liberdade de quem flui de poder fazer o seu sentido.
1: Há espaço para a imaginação do público completar aquilo que não consegue ver?
0: Eu acho que só há espaço para isso, não é? Aliás, eu, mais uma vez, acho que esse é muito o território artístico. Frequentemente, nos objetos artísticos, nas canções, nos livros, nós ficamos parados a pensar o que é que será que o artista quis dizer. E eu acho que
1: o que essa, é que ele me quer mostrar?
0: Essa é uma maneira da gente construir essa pergunta, antes de mais, para nós próprios, no fundo, que é o que é que eu acho que está aqui à minha frente, de que é que isto fala. Uhum. Eu gostaria que as pessoas, quando vissem um desses desenhos, pensassem de que maneira é que isto me fala, o que é que é o meu sentido para isto, mais do que estarem à procura do que é que eu quereria dizer com o desenho, porque eu acho que o artista nunca tem um monopólio daquilo que faz, muito pelo contrário. A partir do momento em que a gente dá a ver, esse gesto de dar a ver é também uma certa dádiva para o mundo, de dar mais um objeto, mais um conteúdo que as pessoas possam apropriar-se e possam fazer. Dou, por exemplo, não é da minha área, não é deste trabalho, mas dou um exemplo para ilustrar isto, que é muito engraçado, tantas canções de amor que existem.
1: Exato.
0: Mas às vezes nós guardamos uma canção de amor para dizer esta é a minha canção.
1: Esta é a minha música.
0: E pode ter sido a minha música
1: que me traz alguma coisa,
0: porque aconteceu no momento em que apaixonei-me por outra pessoa, mas também pode ser aquela música no momento em que a relação acabou, mas o facto é que aquela canção que não foi escrita para aquela intenção, ela passa a ser uma parte da minha vida.
1: Trabalhar com, neste caso, trabalhar com a ausência de luz é, de certa forma, desafiar uma forma como estamos habituados a observar o mundo. É este o principal objetivo?
0: É, eu diria que é uma das partes do jogo. Eu, quando me proponho a desenhar com um lápis branco sobre uma folha preta, estou a fazer um processo inverso do que normalmente se faz. E, portanto, isso significa que eu tive de ir treinando o meu olhar para olhar para o que me rodeava e para o que eu queria desenhar, olhar para aquilo que é a luz e perceber o que é mais brilhante de luz, o que é menos brilhante e o que é que está na sombra. Isso é um processo de entendimento, é um jogo, é um dos jogos possíveis que eu gosto de fazer, muitas vezes até variando de técnicas e de estilos, é justamente o deixa cá ver como é que o mundo se vai parecer se eu olhar desta perspectiva. Uhum. Só. Também tem a ver com uma coisa que é o desenho, ele, por essência, por definição, ele é sempre um processo de síntese. Nós nunca conseguimos desenhar tudo, principalmente quando estamos a olhar para um espaço como o real. É impossível a gente poder desenhar tudo no seu detalhe.
1: Há de aparecer aquele pequeno pormenor que...
0: Há sempre as pequenas coisas que a gente não consegue
1: ver.
0: Estão para lá. Então, o que nós fazemos é escolher escolher por aquilo que nós achamos que é o essencial, mas aquilo que é o importante que nós queremos mostrar ou que nós estamos a ver. Então, dentro desse sentido, sim, é isso que acontece.
1: Estamos na quarta edição da Aldeia Cultural, da Lapa do Lobo Aldeia Cultural. Como é que esta instalação dialoga com o ambiente da Lapa do Lobo Aldeia Cultural?
0: É assim, eu acho que o ambiente que eu sinto na aldeia cultural é um ambiente muito diverso dentro das artes. Nós vemos teatro, nós vemos exposição, nós vemos culinária, nós vemos música. Este, efetivamente, é mais um contributo que eu trago, que é, através do desenho, trazer mais uma disciplina. No caso, também, da forma como eu vim estar presente aqui, tem a ver com o facto de eu ter feito uma masterclass, ou seja, ter preparado a minha reflexão sobre o que é que tem acontecido ao longo da história da arte, como é que a luz tem sido um protagonista na arte desde o tempo do Paleolítico até agora. Uhum. Portanto, poder partilhar, digamos, essa minha pesquisa e esse meu conhecimento com as pessoas que o vieram ver, mas fazer, obviamente, uma visita guiada às exposição, portanto, permitindo às pessoas que estão na aldeia cultural de terem um acesso ao meu discurso e à minha prática, não vendo só os desenhos, mas também à parte oficinal que essa masterclass teve, em que as pessoas foram convidadas a fazer os seus desenhos em lápis branco e papel preto. Portanto, digamos que esse aspecto, eu acho que é um aspecto que é muito procurado aqui pela Fundação, que é trazer a arte, partilhá-la, exatamente, partilhar também o conhecimento relacionado com essa arte e depois criar espaços de experimentação para as pessoas o poderem fazer. Nesse sentido, acho muito completo o processo.
1: Que importância é que têm estas iniciativas como a Lapa Aldeia Cultural na aproximação entre os artistas e as comunidades?
0: Eu acho que toda.
1: Sendo esta uma comunidade rural?
0: Eu acho que toda. Toda. Primeiro, acho que de alguma maneira essa questão do rural e do urbano, do grande centro urbano ou do rural mais remoto, uhum, eu acho que elas se esbatem quando há um encontro num sítio como este. Acho que ficam as pessoas, acho que ficam as maneiras de olhar e acho que há a possibilidade de uma verdadeira troca, não é? Ou seja, da troca daquilo que se pode trazer de uma cidade, de uma criação dentro de um bulício, com a criação que é feita dentro de um outro clima completamente diferente e mais próximo da natureza. Eu acho que esse intercâmbio, esse espaço de junção, eu acho que é fundamental.
1: Que gostaria que as pessoas, ao visitar a sua exposição, e mesmo levassem consigo depois de viver esta experiência?
0: Bom, eu já, enfim, estamos ainda mais...
1: Já falou há pouco, que não sabe, mas...
0: Estamos mais ou menos a meio da aldeia, não é? Eu também já, eu podia, vou ficar até ao fim, mas eu podia-me ir embora agora que já levava uma série de coisas, não é?
1: E a decoração cheia?
0: Ia já completamente de coração cheio. A primeira coisa é, eu acho que não é só o facto do tipo de iniciativa, de juntar artistas e população num sítio mais rural, mas a qualidade das coisas que eu vi e que provei aqui. Eu acho que aquilo que a gente chama a curadoria, ou seja, a escolha que é feita das peças, das exposições, dos artistas que vêm fazer aqui na Fundação é muito cuidada, e eu neste dia e meio já presenciei coisas absolutamente incríveis, não é? Então, eu acho que sair daqui com essa sensação de que nos foi revelado, que nos foi dado a ver qualquer coisa que nós nunca teríamos visto se não tivéssemos vindo cá. Acho, uhum, que essa é a sensação.
1: Quais são os principais desafios que encontrou na criação desta obra?
0: É assim, eu diria que o principal desafio que sempre se coloca um artista quando ele vai criar uma coisa que ninguém lhe pediu, que não foi uma encomenda, é conseguir garantir a sua sobrevivência financeira enquanto o faz. Não é? Ou seja, uma coisa é encomendarem-nos qualquer coisa e dizerem, claro, vamos-nos pagar isto para fazer um trabalho. Quando a gente tem uma ideia que é nossa e que quer explorar, é preciso um tempo para o fazer. E para ter esse tempo, é preciso continuar a pagar as contas, uhum, a renda de casa, o, exato, supermercado e por aí adiante. Portanto, eu acho que esse é sempre um desafio. Felizmente é um desafio que eu vou conseguindo ultrapassar ao longo destes anos todos, tendo um fundo esse equilíbrio entre coisas que me pedem para fazer e que são pagas de uma determinada maneira e outros espaços que eu encontro para fazer. O segundo desafio, eu acho que é sempre o de ter a resiliência para o fazer, ter a persistência para o fazer, mesmo quando no início os resultados não são muito apelativos. Às vezes a gente, e em particular eu acho que no mundo contemporâneo, temos muita pressa de ver sair das nossas mãos coisas que nós dizemos, está bestial, está feito, isto vai funcionar. Na arte, muitas vezes, as primeiras coisas que saem não são muito convincentes, uhum. E é preciso um tempo também, e mais do que um tempo, é preciso um foco emocional de pensar, não, isto ainda não está bem, mas se eu continuar a trabalhar isto, isto de facto vai ganhar um corpo e vai ser bom. E no fundo foi o que aconteceu. Foram 5 cadernos cheios daqueles desenhos, aquilo que vemos na exposição é uma seleção muito curta uhum. desse trabalho, mas eu acho que a resiliência e a persistência têm um papel muito grande no trabalho de um artista.
1: Alguma mensagem ou mesmo alguma reflexão que gostaria de despertar através deste trabalho?
0: Eu nunca penso em propósitos, não é? Eu, se tenho algum sentido ético para o meu trabalho, é esse de procurar colocar no mundo objetos artísticos com os quais as pessoas se possam relacionar e possam aproveitar para as suas vidas, que lhes uhum. possam melhorar, que as façam ouvir, entender e pensar coisas em que não teriam pensado. Agora, não tenho, no caso deste trabalho específico, houve outras em que houve esse foco, mas aqui não tenho nenhum foco específico queira transmitir uma mensagem. A mensagem é desfrutem, pensem, e sintam e aproveitem.
1: Olha, diga uma coisa, António, em termos de projetos que está atualmente a trabalhar, o que é que podemos esperar do seu percurso artístico?
0: Bom, o meu percurso artístico tem sido muito diverso, não é? Já tenho bastantes anos e espero que o continue a ser. A minha vida divide-se justamente entre essa parte performativa de palcos e a outra de papel. Uhum. Em papel eu estou a trabalhar neste momento num livro bastante ambicioso, é um livro que tem a ver, é um livro documental, um livro de desenho e texto, que meu e do Flávio Almada, que tem a ver com a criação, o nascimento de um bairro que existe na periferia de Lisboa chamado Cova da Moura, uhum. um bairro sobre o qual foi construída, principalmente através dos mídias, uma fama muito negativa, ligada sempre a questões policiais, como se a única questão que valesse a pena falar-se daquele bairro é essa, e estamos justamente os dois a trabalhar num livro que vai traçar a história daquele bairro, como ele apareceu e o que é que realmente é aquele bairro e as pessoas que lá vivem. Parto muito de uma ideia do próprio Flávio, no Almada, que é um habitante do bairro,
1: da Cova da Moura,
0: e numa frase que ele me disse já há uns anos e que me despertou muito interesse, que ele disse-me, conhecer a história da Cova da Moura é conhecer a história do mundo. E, de facto, eu acho que é verdade.
1: Que mundo, já agora, e que mundo é esse?
0: É um mundo em que a gente vive. É um mundo que é determinado por opções económicas, é um mundo em que existe uma classe muito reduzida que detém o poder económico e político também, no fundo, e, portanto, decide e que permanece a construir uma sociedade em que umas pessoas têm de existência de primeira e outras têm existência de segunda e de terceira e de quarta.
1: Existem essas pessoas?
0: Com certeza que existe. É só a gente olhar.
1: Mesmo no próprio bairro da Cova da Moura?
0: Não, o que acontece é que o bairro da Cova da Moura é fruto dessa própria sociedade em que a gente vive, não é? É um bairro que surge porque a sociedade, a comunidade está organizada de maneira que não cria condições que possibilitem a todas as pessoas, como está no artigo 65 da Constituição Portuguesa, uhum. que todas têm direito a uma habitação contínua.
1: Exatamente.
0: Efetivamente, os nossos governantes, desde há 50 anos que existe essa artigo da Constituição, mas muitos fazem vista grossa ao facto desse artigo não ser cumprido.
1: Ouvidos mocos.
0: Então é um bocadinho isso. Portanto, ao entendermos a história do bairro, nós entendemos todos esses mecanismos, não só no surgimento do bairro, mas como ele se continua a perpetuar, como se aquilo fosse, de facto, para essas pessoas que têm o poder de mudar a situação, um não assunto. Isso do lado do livro. Do lado performativo, estou a começar a trabalhar com a Paula Del Ecave e o escritor Onjaki na criação de um espetáculo que estreará no próximo ano, no CCB em Lisboa, e que é baseado num livro desse autor angolano com que eu trabalho muito, Onjaki, um livro chamado Os da Minha Rua, e que são, no fundo, uma série de memórias que ele tem de infância, de pequenas histórias, pequenos contos, de acontecimentos de infância, sobre o prisma dele enquanto criança, mas narrados agora enquanto adulto. Eu acho que essa é uma das coisas interessantes. Quando nós chamamos a nossas recordações de infância, nós, na realidade, estamos a procurar aceder a essas recordações enquanto éramos miúdos, mas vistas pela pessoa que nós somos hoje, agora, não é? É rico o facto de ter essa visão. E então é isso, é um espetáculo que irá, de alguma maneira, documentar esse livro, mas que também vai incluir uma recolha de histórias de infância de rua que nós vamos fazer junto de vários sítios onde o espetáculo vai ser apresentado.
1: Ok, estamos quase a terminar e para e uma pergunta mais pessoal e muito adequada para a rádio. Se tivesse de descrever esta experiência a uma pessoa que nunca poderá vê-la, apenas ouvi-la simplesmente, qual era a palavra que escolheria?
0: Tem de ser só uma palavra?
1: Não, as palavras.
0: Entramos numa sala às escuras, não podemos acender o interruptor, mas temos uma vela e, ou um isqueiro até. Abrimos a luz do isqueiro e as coisas que estão imediatamente próximas de nós iluminam-se, começam a ganhar contornos. Mexemos o isqueiro um pouco mais para o lado, vemos outras que estavam lá mais ao fundo e que começam a ganhar um sentido. Há coisas que vemos completamente iluminadas, muito próximas de nós, e há outras que só conseguimos ver um pouquinho, até que quanto mais o nosso olhar olha para longe, mais elas se desvanecem e a gente as deixa de ver.
1: Espetáculo.
0: É isso.
1: António. António Jorge Gonçalves, muito obrigado.
0: Obrigado eu.
1: Por estes pequenos minutos, 20 minutos de conversa. Foi um gosto tê-lo aqui na Aldeia Cultural.
0: Igualmente.
1: Um gosto também tê-lo aos microfones da Rádio Clube do Dão. Espero que tenha um grande sucesso pela frente e que este desenhar do escuro seja um sucesso.
0: Obrigado.
1: Muito obrigado, António. Obrigado. Estivemos à conversa com António Jorge Gonçalves no pátio da Fundação Lapa do Lobo, nesta quarta edição da Lapa do Lobo Aldeia Cultural. Logo mais, temos mais um convidado para ouvir na antena da Rádio Clube do Dão. Boa tarde, deixe-se ficar por aí.

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1: 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Boa tarde. 5 horas.
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2: Olá, olá, olá! Então sejam bem-vindos a mais uma emissão do .pt, uma horinha de música popular e tradicional portuguesa, aqui a fazer-vos companhia nesta sua frequência ou endereço web preferido. É com muito gosto que estou aqui todas as semanas com a sua companhia aí desse lado a escutar o .pt. Vamos então arrancar com a Tonicha, vai de Rustrustrus, e ainda Júlio Pereira, Viva o Poder Popular. São os dois temas para abrir esta emissão de hoje do .pt. Fique então comigo durante os próximos 60 minutos.

Iniciamos então assim esta emissão do Ponto PT de hoje com muita e boa música e recordando aqui a Tonicha e ainda Júlio Pereira, dois temas fantásticos a abrir esta emissão de hoje. Vamos continuar agora com a Ana Love e ainda o Chave de Ouro, o pai da criança. Mas quem será? Este tema fez grande sucesso e ainda continua a ser um grande sucesso do Chave de Ouro. Pai da Criança, um tema de 2014 que continua a rodar muito para esse país fora. E também ainda a Ana Love. São as duas propostas musicais para ouvir já a seguir aqui no seu Ponto PT.

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Espero que estejam a gostar das propostas musicais que vos trago hoje aqui à antena com este Ponto.pt de hoje. Vamos continuando, vamos até ao bairro do Oriente pela mão e pela voz de Rui Veloso e ainda vamos ficar com um brilhozinho nos olhos com Sérgio Godinho. Então, são duas grandes vozes masculinas da nossa música ligeira que vão passar por aqui. Rui Veloso, Sérgio Godinho, para ouvir agora no Ponto.pt.

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0: Muita música em português. É uma hora de música em português a fazer-lhe companhia nesta sua rádio. Agora Marisa com Desalma e ainda a Amália Rodrigues com o seu tema Maldição. São as propostas musicais, duas vozes femininas bem nossas conhecidas, Marisa e Amália Rodrigues, para escutar aqui no .pt de hoje.
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Fazemos agora uma pequena pausa no que diz respeito à música para ficarmos com um pequeno bloco de comerciais e eu vou voltar logo a seguir para continuarmos até ao final desta hora de emissão, hora habitual de música portuguesa aqui na sua rádio com o .pt e comigo, Rui Cardoso, este vosso amigo.

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7: Então aqui estou eu de volta para continuar consigo até ao final desta hora do .pt desta semana nesta sua rádio. Graciano Saga e Dá-me a Tua Mão e ainda Os Mundo Novo, Queria Que Me Amasses, são as propostas para voltar aqui ao seu contacto com mais música na emissão de hoje do .pt.

0: Vamos continuando calmamente na emissão de hoje do Ponto PT aqui na sua rádio, seja em FM ou através de um endereço web. Vamos continuando, dizia eu, e agora com os Santos e Pecadores, nada mudou. Não, é sempre a música em português a passar por aqui nesta horinha bem disposta e com muita música. E ainda Carlos Paião caiu redonda no chão. Oh, espero que não se tenha aleijado. Santos e Pecadores, nada mudou. É para continuar aqui com música em português para si que merece o melhor.
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2: Neste mês da liberdade, em que comemoramos o fim da ditadura, escolhemos falar com um português comum a muitos e extraordinário na sua luta para ter melhores condições de vida para si, para a sua família e também para as gentes da sua terra. Parece um traço comum a esta geração, esta preocupação coletiva para que todos possam viver melhor. Como uma grande maioria dos portugueses, neste tempo de fome, havia mais necessidades, mas também mais entreajuda. É o retrato de uma geração que construiu a liberdade, caminhando descalços por entre os cascalhos das linhas férreas e da vida. Começou a trabalhar aos 10 anos. Queria estudar, mas nem sempre conseguia ir à escola. Contribuir para o orçamento familiar não era uma escolha, era obrigatório. Soeiro Pereira Gomes escreveu no livro Os Esteiros sobre os homens que não tiveram hipóteses de serem meninos. Assim era com esta geração, para uma maioria de jovens e crianças. Tinha 13 anos quando usou um calçado pela primeira vez, uns sapatos que já não serviam ao irmão. Falámos com o mestre João Padinha, de Alhandra. É um artesão da vida e dos pequenos barcos que constrói com as suas mãos, trabalhando a madeira. É investigador da história portuguesa e, sobretudo, das gentes da sua terra. Partilha esse saber, faz questão disso. Demos voz ao mestre Padinha. Ora, escute. Uma pessoa que começou a trabalhar com 10 anos, a sua geração, que é a geração dos meus pais, começaram a trabalhar muito cedo. Eu própria também comecei, mas já não era muito normal na minha geração começar a trabalhar tão cedo. Comecei a trabalhar aos 14 anos. Lembra-se dos tempos de infância, dos tempos livres? Tinha tempos livres? Tinha tempo para brincar?
3: Muitas vezes não. Muitas vezes não, porque eu gostei sempre da escola, gostei sempre de aprender. Portanto, de dia andava na escola e depois, quando acabava a escola, ia ajudar o meu pai. Eu e os meus irmãos. Os meus irmãos, coitados, esses eram mais velhos, nem a oportunidade tiveram de ir à escola.
2: E nessa altura não se ia à escola todos os dias, ia-se quando se podia, não é?
3: Pois, ia-se quando se podia.
2: E muitas vezes descalços, não é?
3: Pois, descalços. Eu devia ter aí à volta de 13 anos quando calcei. Calcei e foi. Veio do meu irmão mais velho, já não lhe servia a ele, os sapatos dele vieram para mim.
2: E as distâncias que eram percorridas muitas vezes, não é? Até chegar à escola e voltar.
3: Pois, eu tive um sacrifício muito grande, porque o meu pai, na época do sábado, portanto, quando era, chegava a janeiro, ele pescava na zona da Vala do Carregado, saía daqui para a Vala do Carregado. Portanto, elevava-me. Nessa altura não havia transferência de escola, portanto, ainda não podia haver transferência, e eu vinha todos os dias da Vala do Carregado para aqui, para Alhandra, para a escola.
2: Pela linha do comboio.
3: Não, vinha com o comboio, não havia dinheiro para ele, vinha a pé.
2: Vinha a pé junto à linha do comboio.
3: Ou junto à linha do comboio, pois. Portanto.
2: O que era hoje, ainda mais duro, não é? O que era ainda mais duro.
3: Hoje uma criança de 10 anos não podia fazer isso, com a piratagem que há por aí, não se podia fazer isso. Eu vinha, saía lá às 6h30 da manhã para chegar aqui para as 9h e ter as aulas. Pois, quando acabava as aulas às 3h e tal da tarde, ia novamente linha acima até à Vala do Carregado e muitas vezes só comia quando lá chegava.
2: A que horas?
3: Portanto, por volta das 5 e tal. Entre as 5 e as 6 horas.
2: Chegava a comer só ao final do dia?
3: Ao final do dia, pois.
2: Eram tempos muito duros.
3: Eram muito duros. Mas há uma coisa que às vezes penso e chama-me a atenção quando penso, é que nessa altura, apesar de ser tempos muito duros, havia mais respeito. As pessoas, quer dizer, ajudavam-se umas às outras, havia mais, pronto, mais amizade.
2: Viviam todos com as mesmas dificuldades, ou uma grande maioria com as mesmas dificuldades, então havia mais entreajuda.
3: Pois, apesar de haver fome, havia mais amizade. Toda a gente se respeitava uns aos outros e quando podiam ajudar, ajudavam-se uns aos outros. Hoje não, hoje as pessoas vivem afastadas umas das outras.
2: Então, dos seus tempos livres, o que é que se recorda? De brincadeiras?
3: Dos meus tempos livres, e portanto eu praticamente a miúdo não digo tempos livres. Os meus tempos livres foi quando eu deixei a pesca, disse ao meu pai que não queria mais andar a pesca e tentei arranjar emprego e fui aqui para a fábrica de cimento Tejo. Tinha 16 anos, mais ou menos, e então para ali fui, ali aprendi a profissão de mecânico e fiquei o resto da minha, até ser realmente reformado, estive sempre ali. E aí é que eu já tive alguns pecados de livros. Já
2: tinha o seu dinheirinho, já era diferente.
3: Pois. E então, quer dizer, já praticava desporto. Portanto, já aos 20 e poucos anos comecei, portanto, a fazer parte portanto, das coletividades. Portanto, corri as direções a quase todas as coletividades da terra e algumas associações, como a Associação de Artesãos, fui o fundador, portanto, pronto, trabalhei bastante, tenho a minha consciência tranquila, que dei um bocado realmente à minha terra.
2: Sempre sentiu a necessidade de melhorar a vida coletiva e abraçou greves quando o direito à greve não existia, dava prisão. Um ano antes do 25 de Abril, participou numa greve na antiga fábrica do cimento, hoje a Simpor, e arriscou, na altura, a própria vida, porque nós vivíamos numa ditadura. Mas conseguiram um aumento salarial de 1.500 escudos.
3: Foi nessa altura, portanto, foi...
2: Teria 24 anos, mais ou menos, não é? Sr. João Padinha.
3: Pois, e quer dizer...
2: Foi preciso coragem.
3: Foi, porque vamos lá ver que naquela altura era muito difícil, portanto, eu chegava a ver a Ramona vir muita vez aqui à fábrica levar colegas meus. Portanto, homens, foi com eles que eu aprendi as coisas boas que eu tenho.
2: E que coisas são essas?
3: Coisas são essas, é lutar e ajudar os outros a lutarem por seus direitos. Foi o caso dessa greve, porque eu era bastante novo, portanto fazia parte do Sindicato dos Metalúrgicos, e então quer dizer que quando se pensou-se para a greve, toda a gente disse que sim, e depois foi só uma parte da oficina que fez greve, o resto ninguém fez greve.
2: Mas considera que valeu a pena ter lutado?
3: Com certeza, valeu de certeza absoluta. Eu e todos aqueles que lutaram, coitados, muitos foram presos. Se não fosse isso, com certeza que muita coisa do que os jovens hoje têm, mesmo apesar de não ser muito, mas algumas coisas deve-se à luta que nós fizemos.
2: Talvez todas as crianças que não puderam ser crianças no seu tempo se tenham empolgado pela vida, com a paixão de viver, entregues a causas, participando na vida coletiva, pensando no outro. Talvez estas gerações que começaram a trabalhar demasiado cedo tenham ganho, à troca, a capacidade de ser crianças até morrer.
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0: Olá, muito boa tarde mais uma vez. Agora, 19 horas 9 minutos, esta é a emissão especial da Rádio Clube do Dão, em direto da Lapa do Lobo, Aldeia Cultural. Vamos ter a oportunidade de estar agora à conversa com André Gago. Olá, André. Boa tarde, bem-vindo à Rádio Clube do Dão.
1: Muito obrigado, boa tarde.
0: E bem-vindo também à Lapa do Lobo, Aldeia Cultural. Olha, André, como é que nasceu este espetáculo Canções para Poetas?
1: Este espetáculo é um somatório de trabalhos que eu tenho vindo a fazer desde 2012. Eu trabalho muito com músicos e com poesia. Anteriormente a isso, comecei já há muitos anos e tenho vários espetáculos estreados que são estritamente de música e poesia. Mas quando cheguei a 2012, houve um trabalho que eu quis fazer sobre poetas norte-americanos e para o qual me apeteceu compor a música. Uhum. E isso foi o início de um caminho que depois se foi repetindo noutros espetáculos, nomeadamente na Flor do Lácio, e paralelamente àqueles temas que tinham o objetivo de entrar num espetáculo concreto, fui compondo canções conforme iam acontecendo, claro. sem forçar nada, sem um objetivo particular que não fosse fazer essa experiência de compor canções para poemas. E portanto, passei um bocadinho da parte estritamente musical. O primeiro espetáculo com temas meus era recitado, portanto, uhum, a música era um suporte, mas fui evoluindo para muitas situações em que os poemas se transformaram em canções mesmo. E daí este nome, Canções para Poetas.
0: Ok. Olha, diz-me uma coisa, o que é que vos inspirou a unir a poesia, também a música e a interpretação também neste projeto?
1: Elas estão unidas desde sempre, desde o princípio dos tempos. A poesia na Antiga Grécia, que é um bocadinho, existia mais mundo para além da Antiga Grécia, antes da Grécia, mas aquilo que nós temos como uma referência, digamos, do nosso percurso cultural no Ocidente, começa justamente com os grandes poemas. Agora está aí no cinema uma adaptação da Odisseia, de Homero, mas essa poesia estava associada à música, à partida, era cantada, e a própria palavra tem, no grego em particular, uma musicalidade muito própria, porque tem as sílabas longas e as sílabas curtas, mas essa associação é de raiz. E, portanto, aquilo que me fez chegar à música, e especificamente à música para poemas, foi justamente a procura dessa música interna da língua portuguesa, dos poemas, a prosódia que eles contêm, e que é profundamente musical, porque determina um ritmo, determina uma forma, uma cadência, e sugere uma musicalidade. E isso é muito interessante, porque ou a música vai e acompanha a música que o poema sugere na língua portuguesa, ou então sente-se que há ali um choque, não é? Que as
0: Exatamente.
1: Coisas, há essa fricção. E isso interessou-me muito, esse tipo de trabalho, e continua a interessar.
0: Olha, houve um certo cuidado também na escolha dos poetas que entregam este espetáculo. Como é que foram escolhidos?
1: Foi acontecendo. Muitos dos poemas que aqui estão são poemas que integraram lá está o primeiro espetáculo, o Beat Hotel, que era sobre poesia norte-americana da geração Beat, antes portanto, dos anos 50, depois dos anos 40 e 50, e depois há aqui muitos temas que também integraram a Flor do Lácio, que são temas sobre a língua portuguesa, concretamente. É um país muito curioso em que os poetas escrevem poesia sobre a sua própria língua, e isso não acontece muito. Perdão, isso não acontece muito em todas as línguas. E depois, poemas que me chamaram a atenção e de quem eu gostava muito, e que aconteceu uma manhã, de repente, acordar, ou várias manhãs, fui acordando com uma ideia na cabeça, com uma música particular, que depois tomei nota, fui experimentando, fui melhorando e fui aprofundando até chegar ao resultado que agora me satisfaz.
0: Algum poema que, ao interpretar, cada vez que o interpreta, o emociona particularmente?
1: Há sempre algum, há sempre temas que nos tocam muito. Um dos temas, curiosamente, é o único que não é meu neste espetáculo, é uma versão minha, em português, a tradução é minha, de uma canção muito conhecida do Léo Ferré, que se chama La Solitude. Perdão, não é o La Solitude, isso é um título de um álbum que me marcou. É o Avec le Temps. E é um tema que é muito conhecido. Muitos cantores cantaram esse tema, o Leo Ferré antes de mais, mas estou a pensar na Dalida, para quem ainda se lembra de quem foi essa cantora extraordinária. Dalida. E depois, é um tema muito triste, muito sobre a maneira como o amor se vai despedaçando ao longo dos anos, e esse tema obviamente é um tema tocante, né?
0: Tocante, que mais o marca quando está em palco. O que é que muda num poema quando deixa de ser apenas lido e passa a ser em palco acompanhado pela música?
1: Muda
0: muita coisa.
1: É a mesma matéria, mas é quase como é o que acontece com a água quando a pomos no congelador ou quando a fervemos, cria vapor. São alterações de estado, não é? Mas a matéria é a mesma, continua a ser água. Portanto, no fundo, o essencial
0: está
1: permanece,
0: lá.
1: Está lá, é aquilo, mas há uma alteração. Há uma alteração que é uma alteração essencialmente de comunicação, de partilha, não é? Quando nós lemos uma história, nós devíamos ler histórias uns aos outros a vida inteira, na idade adulta, mas quando lemos às crianças, quando somos pais, estamos a alterar o estado do que está na página da história que estamos a contar, por mais simples que ela seja, nós estamos a pôr um pedacinho de qualquer coisa. Estamos a acrescentar um bocadinho e estamos a partilhar essa história e estamos a partilhar a circunstância em que estamos naquele momento, não é? A alegria que é adormecer um filho, aqui é a alegria de estar com o público num espetáculo e de partilhar com ele todas estas emoções. Essencialmente,
0: olha,
1: é isso.
0: O que é que espera despertar no público durante esta viagem pela poesia?
1: Eu espero que o público aprecie o espetáculo, se comova, se divirta, se deixe contagiar pelo poder da palavra e pelo poder da música. Aliás, tenho aqui um companheiro absolutamente extraordinário, é um pianista de primeira água, que é o Victor Zamora. E, portanto, penso que há aqui muitas, muitas razões para este ser um espetáculo muito vívido e muito... Muito agradável para o público em geral.
0: Acha que a poesia continua a ter um lugar na sociedade atual ou perdeu algum espaço para outras formas de expressão? Vá?
1: Era o que faltava, então porque é que havia de perder espaço? Já imaginou o que era um mundo sem poesia? A poesia está em todo lugar.
0: Está em todo lado.
1: E, para já, de uma maneira prática, quer dizer, naquilo que as pessoas mais ouvem, melhor ou pior qualidade, a poesia está em todas as músicas que têm letra,
0: claro,
1: e que tocam nas rádios. Portanto, as pessoas passam a vida a ouvir poesia, só que não pensam muito nisso. Se é boa ou má é outra questão, que agora aqui não cabe estar a avaliar. Mas a poesia está nas coisas.
0: Está em tudo.
1: Está em tudo. A poesia é visual, a poesia é táctil, a poesia está nas relações entre as pessoas, está em tudo aquilo que fazemos. É essa marca, porque é aquilo que nos define. É a tentativa de compreender as coisas. Para compreender as coisas, às vezes encontramos palavras, às vezes não encontramos palavras. E tudo isso é sinal de que as coisas não são apenas aquilo que parecem ser. Uhum. Nós temos esse poder transformador, a poesia é reflexo disso, é uma tentativa de olhar para as coisas com os nossos olhos.
0: Vir a uma aldeia do interior, o que é que representa apresentar este espetáculo na Lapa do Lobo, aldeia cultural, num ambiente tão próximo da comunidade?
1: Ah, é extraordinário, eu tenho muito hábito de trabalhar em proximidade com comunidades pequenas como esta, e acho absolutamente extraordinário, porque é um combate à desertificação, não é? Isto é um combate contra os eucaliptos, porque também nós, no nosso dia-a-dia, quando não temos muitas ofertas culturais, depois reparamos que só frequentamos eucaliptos, por assim dizer.
0: Exatamente.
1: Eles estão plantados aí, isso não falha, que é o consumo, são as coisas, mas depois falta-nos esse outro lado, que é o lado da cultura, o lado da humana partilha de qualquer coisa que nos possa juntar, e que o espetáculo ao vivo é o lugar ideal para isso acontecer. Lembra-se na pandemia, com certeza, que quando as pessoas não tinham nada para fazer, aperceberam-se nessa altura, de que a cultura era uma coisa fundamental,
0: fundamental
1: e eu vi em todos os lados onde fui, com aqueles cuidados todos.
0: Fazia a falta que fazia.
1: A falta que fazia, o lugar que preenchia contra a solidão, contra o alheamento,
0: contra tudo.
1: O estarmos em casa fechados a olhar para ecrãs. Portanto, nessa altura ficou provadíssimo de que a cultura desempenha um papel que mais nada desempenha.
0: Fundamental na sociedade portuguesa. E não só. Olha, André, uma mensagem que eu gostaria que o público levasse para casa depois de assistir ao espetáculo.
1: Bem, mensagem, propriamente mensagem, não sou muito de deixar mensagens, a minha função não é essa, mas gostava que eles levassem a mensagem de poder transmitir aos outros. Epá, vi um espetáculo muito giro, muito bom. Uhum. se isso acontecer, essa é o tipo de mensagem que eu apreciaria muito.
0: Ok, para muito terminar feliz. Então, e a conversa, estaremos aqui a tarde inteira, mas outros a fazer temos que dar continuidade. Se tivesses de convidar os ouvintes da Rádio Clube do Dão e também o público em geral desta Lapa do Lobo Aldeia Cultural a assistir às canções para poetas usando apenas uma frase, qual é que seria?
1: Venham ouvir o que nunca ouviram antes.
0: Está feito. Simplesmente isso. André, foi um gosto.

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0: 8 horas.
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0: Sejam muito bem-vindos, caros ouvintes, a mais uma fantástica viagem da nossa e vossa lusofonia com o programa Divulgar-te. Vamos relembrar na rúbrica do Sonho à Realidade, uma rúbrica dedicada aos empresários lusófonos, Laureta Cofundala, da Cofundala Beauty, também na El Shaddai. Vamos ter a Palavra de Salvação, Momento de Louvor com Cláudia Amador e também no meu testemunho, Cláudia Amador com o seu testemunho de fé. Na Palavra de Salvação, vamos estar na Palavra de Deus, em João 15, versículos de 1 a 8. Nesta primeira hora, vamos ter diversas novidades da nossa lusofonia, e a primeira novidade é o tema Pedra e Cal, de Luís Siqueira, que habitualmente marca presença no programa Divulgar-te, e do seu novo álbum, Quer Se Queira Quer Não. Vamos então ouvir esse tema Pedra e Cal. Maria Vem Fugir ao Fisco é também novíssimo tema de Bocajinho, que é, como quem diz, de Miguel Castro, ele que apresenta o seu segundo tema neste ano de 2026 como Bocajinho. Tsunamis, que prepara o lançamento do seu nono álbum de estúdio, previsto para novembro de 2026, traz-nos Just Saying, um tema que continua a explorar o rock psicadélico, indie rock e shoegaze, abordando temáticas como a solidão masculina, a obsessão emocional e a dificuldade da expressão de vulnerabilidade. Inspirado por reflexões após ver o filme Obsession, Tsunamis acompanha também a perspectiva de alguém preso a um amor não correspondido, observando a pessoa que ama com outra pessoa, num espaço emocional marcado por ciúme, isolamento e fragilidade. Videoclipe oficial no YouTube, realizado e editado pelo próprio Bruno Sobral, a.k.a. Tsunamis. Sejam bem-vindos ao Divulgar-te Juntos, fazendo, como sempre, a diferença.
1: 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Oiçam!

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0: divulgar-te a nossa arte por toda a parte, desta feita com dupla sessão do rapper cabo-verdiano radicado na Holanda, Popo Show, que nos traz o tema com Zé Carlos, Intocável e Nutaroda.
1: Yo, yo, yo, Mocky Bay, ele Popo Show, no programa Divulgar-te com Vitor Correia, apresentem hoje um novo single.

Do terceiro e novo álbum Click on an App for Morons to Learn How to Start a Revolution dos Amoeba, vamos ouvir o tema Lucid Dystopia, o primeiro avanço para este novo álbum com uma edição da Antidemos Gracia, seguindo-se depois a nova música do cabo-verdiano Lipe Monteiro no Merece e o rapper português K.O. que nos traz o tema Sabedoria. Só bons motivos para ficarem ligados no programa Divulgar-te. Não percam na segunda hora Do Sonho à Realidade e também El Shaddai. Um grande abraço a quem nos segue em Portugal, Cabo Verde, Angola, Moçambique, São Tomé e Príncipe, Guiné-Bissau, Brasil, Canadá. Um grande abraço a todos vocês que apoiam e acarinham a nossa lusofonia.

0: O rapper CPJ está de volta com Cipsy Jam, desta feita com o tema Versos de Betão, videoclipe já disponível no YouTube. Pierre Slow também com um novíssimo videoclipe e tema Fuga na Cidade, um belíssimo R&B de Pierre Slow. Antes de avançarmos para o remix Realidade de Verbal Shot com MJB, da sua EP Música da Rua. São bons motivos para continuarem ligados no programa que vos dá as novidades da nossa lusofonia, divulgar-te a nossa arte por toda a parte. Já sabem, podem fazer-me chegar as vossas músicas lusófonas, pedidos de entrevista para a rúbrica Voz Nacional dedicada aos artistas da expressão portuguesa, Art Session, aos showcases, El Shaddai, no espaço O Meu Testemunho, para darem vosso testemunho de fé, também Do Sonho à Realidade, dedicado aos empresários lusófonos, ou ainda Estrear-te, a Voz da Sétima Arte, uma rúbrica dedicada ao cinema lusófono. Podem fazer-me chegar esses pedidos de entrevista, enviarem as vossas músicas lusófonas para divulgarte22@gmail.com.
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Boas a todos daqui, Pierre Slow, sou músico, artista lusófono e estou no programa Divulgar-te juntamente com Vítor Correia para divulgar e partilhar toda a essência da minha arte com todos vocês.

0: Da EP Música da Rua de Verbal Chato, rapper de Campo de Ourique, vamos ouvir o remix da música Realidade com MJB, Maria João Baixo, de Angola, Zaza de Pi, o seu novo tema Quilandé.
1: 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Siga o meu trabalho em verbalshotoficial.com, you know, Verbal Shot, make real music.

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0: Receba a palavra de salvação, a palavra que cura e liberta. Palavra de salvação, na El Shaddai. João capítulo 15, versículos de 1 a 8. Eu sou a videira verdadeira, e meu Pai é o agricultor. Todo ramo que estando em mim não dá fruto, ele retira. E todo que dá fruto, ele limpa, para que dê mais fruto ainda. Vós já estáis limpos pela palavra que eu vos tenho transmitido. Permanecei em mim, e eu permanecerei em vós. Nenhum ramo pode produzir fruto por si mesmo, se não estiver ligado à videira. Vós igualmente não podeis dar fruto por vós mesmos, se não permanecerdes unidos a mim. Eu sou a videira, vós os ramos. Aquele que permanece em mim, e eu nele, esse dará muito fruto, pois sem mim não podeis realizar obra alguma. Se alguém não permanecer em mim, será como o ramo que é jogado fora e seca. Então esses ramos são juntados, lançados ao fogo e queimados. Se permanecerdes em mim e as minhas palavras permanecerem em vós, pedireis o que desejardes e vos será concedido. O que glorifica meu Pai é que deis fruto em abundância. E assim sereis verdadeiramente meus discípulos. Receba a palavra de salvação, a palavra que cura e liberta. Palavra de salvação, na El Shaddai.
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1: 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Boa noite. 9 horas.
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2: Em 2009, edificado vidas e louvado em espírito e em verdade a Jesus. Entre os diversos eventos, participou no Festival da Esperança em 2018 no Campo Pequeno. Em 2022, editou o primeiro álbum, Glória ao Teu Nome. E com esta apresentação, que eu dou as boas-vindas à nossa convidada, Cláudia. Obrigado. Olá, mais uma vez, desta vez aqui na El Shaddai.
3: É verdade.
2: Muito obrigado desde já. E a minha primeira questão prende-se com... Tiveste uma infância difícil, mas ao mesmo tempo com bons momentos também, não é?
3: Sim.
2: Lembras-te de algum bom momento na tua infância que teve um papel importante na mulher que és hoje?
3: Sim. Muito boa tarde a todos os ouvintes. Então, dos bons momentos que eu tive na minha infância é que a minha mãe não fazia diferença com os meus irmãos pelo facto de eu ter problemas de visão, e eu aprendi a fazer várias coisas, como limpar a casa, brincava muito com os meus irmãos, fazíamos muitas triquinices, coisas uhum. das crianças. Então são muitos bons momentos que eu guardo na minha memória.
2: Muito bem. E antes da tua conversão, como é que era a Cláudia Amador naquela altura?
3: A Cláudia Amador naquela altura, na verdade, era uma menina assim muito fechada. Uhum. As professoras diziam ao meu irmão que ela é uma menina um bocadinho fechada. Também era por causa dos medos, uhum. pronto, da questão da deficiência que eu tinha na altura, e usava óculos, e os colegas na escola gozavam comigo, chamavam-me caixa de óculos, diziam que era feia, horrível. Uhum. E eu próprio fui colocando dentro do meu coração que era mesmo aquilo que os outros diziam, que eu não prestava. Sim. Que eu não era nada, que não tinha valor, e eu ficava sempre sozinha no recreio. Quando eu estava no recreio com os colegas iam à vida deles, e eu ficava sempre sozinha, então eu sentia-me sempre que eu era invisível, que ninguém olhava para mim, né?
2: Sim. Sim. Mas depois, nessa altura, pronto, sentias mesmo que estavas colocada de lado, não é?
3: Posta de lado, apesar que em casa tinha as minhas atividades normais, uhum. e se calhar a minha mãe e os meus irmãos não visualizavam muito isso, mas a verdade, eu é que sabia o que é que ia cá dentro, uhum. não é?
2: E procuravas também um escape através das artes, do desenho?
3: Sim, eu passava horas e horas a desenhar, horas e horas a pintar. Eu gostava muito mesmo. Uhum. Eu até tinha um sonho de ser desenhadora, mas pronto.
2: Agora...
3: com essa dificuldade da visão que surgiu, esse sonho foi por água abaixo.
2: Agora usas os teus talentos para
3: agora,
2: Deus, não é?
3: Agora é para Deus, sim. E eu nunca pensei que ia ter uma reviravolta, na verdade, naquilo que Deus fez na minha vida e que Ele tem feito através de outras pessoas, não é? Na
2: minha vida, sim. Muito bem, Cláudia. A próxima questão prende-se com a tua conversão, a Jesus, mas coincide também com a tua entrada no Coro Gospel em 2009, não é? Sim. Onde tu aprendeste a tocar piano em 2001. Antes de falarmos sobre a tua conversão, o piano ainda faz parte do teu cotidiano? Ainda tocas?
3: O piano anda muito quietinho lá em casa porque eu tenho tantas tarefas, sou mãe e é muita coisa que tenho feito e então o piano na verdade está muito quietinho, mas hei de voltar.
2: Continua. Muito bem, então vamos perceber então quando e como é que se deu a tua conversão a Jesus Cristo.
3: Então, eu converti-me em 2009, através de uma apresentação que eu tive na escola, na secundária, que eu posso dizer que nessa altura, em 2007, 2008, 2009, foram as melhores alturas para mim, apesar de dizerem que era a pior escola, a Azevedo Neves, na Amadora. Sim. Para mim foi a melhor escola, para mim eu tive os melhores professores, tive os melhores colegas, neste caso colegas, tinha só um colega, que era o único homem na turma. E foi muito bom, e foi através dessa apresentação, porque nós fizemos um teatro sobre a SIDA.
2: Sim.
3: E as minhas colegas, antes de nós fazermos a apresentação, elas tinham ido à minha casa e viram o piano e perguntaram: tu sabes tocar? E eu: algumas coisas. Tu podes tocar para nós? Eu tenho um bocado de vergonha, mas posso tocar um bocadinho, sim, e toquei. E elas perguntaram: essa música é de quem? É minha. A sério, tu fizeste uma música? Eu: sim. E elas se perguntaram: e tem letra? E eu: tenho. Podes cantar para nós?
2: Então aí já
3: queria só tocar, não cantar. E elas insistiram, e lá cantei para elas, e elas ficaram muito tocadas, choraram. E eu hoje sei que aquele choro, que aquele toque não era meu. Era mesmo de Deus, era algo que Deus já estava a preparar-me para ser usada, né? Na vida das outras pessoas.
2: Das outras pessoas.
3: E foi através dessa apresentação que a Cláudia, que não tinha valor, que era invisível, que pensava que era feia, que era horrível, que pensava que era um monstro, que pensava que a colega que anteriormente disse que eu nunca iria ser nada e que ninguém ia gostar de mim, afinal, naquele dia da apresentação, toda a gente olhou para a Cláudia, toda a gente ficou muito contente com a Cláudia, toda a gente perguntou quem era a Cláudia, porque e a minha vida mudou. A minha vida mudou, e não para a Cláudia ser famosa e cantar aí no mundo, não. Sim. Mas para a Cláudia ser serva de Deus.
2: Exato.
3: Serva de Deus e ministrar à vida de outras pessoas.
2: Amém por isso. Cláudia, a entrada no Coro Gospel em 2009, como já falámos, coincidiu com a tua conversão.
3: Sim.
2: Depois tu falaste que foste transformando vidas, não é?
3: Sim.
2: Mas que transformações se seguiram na tua vida?
3: Então, quando eu me converti, uma das minhas colegas chamou uma prima, que essa prima afinal era a minha colega noutra turma. Pode ser um bocado confuso, mas pronto. E essa amiga levou-me ao Coro Gospel, que é a Elisa Varela. Ela é que me levou ao Coro Gospel, conheci o Coro Gospel, comecei a cantar no Gospel, o maestro viu algo em mim, e então ele puxou por mim. Então comecei a cantar, comecei a solar algumas músicas, como o Happy Day e outras canções, e depois fui à igreja, e aí eu percebi que afinal aquilo que eu tinha, que eu já tinha, porque eu sempre acreditei em Deus, só que eu não sabia como chegar até Ele. Pensava que era através das imagens, pensava que era através dessas coisas, e afinal eu descobri que não, que aquilo que era algo simples, era entregar o meu coração, era dizer: eu estou aqui, Jesus. E Ele entrou no meu coração e tirou todos os medos, tirou toda a vergonha, tirou tudo aquilo que era mau, tirou toda a mágoa, tirou toda a frustração, tudo saiu. E uma das coisas que eu digo às pessoas é: uma das coisas que Deus colocou logo foi a alegria e o gozo. Toda a gente que me conhece diz: ai, mas como é que é possível? Estás sempre alegre, tão contente, como é que é possível? Eu digo sempre: é Jesus. Jesus, no primeiro momento que eu tive o contacto com Ele pessoal, Ele colocou-me a alegria e o gozo.
2: quando finalmente conheceste Jesus Cristo, não é? Na volta a dar, a gente tem que ter essa alegria.
3: Então isso já não interessa. Já não interessa aquilo que os outros dizem, se sou bonita para os outros ou não. Não me interessa, porque para Deus eu sei que tenho valor.
2: Exato.
3: Para Deus eu sei que sou a filha dele, a serva dele. Sei que ele me ama muito, porque eu tive uma experiência com ele em 2019 e ele falou através de uma pessoa que ele me amava muito. E quando tu ouves que Deus te ama muito... Acabou. Não, as lágrimas vêm aos olhos. Tu ficas assim, meu Deus, mas eu não mereço nada. Eu não mereço nada daquilo que ele faz por mim, né? Uhum. E pronto.
2: E assim continuas com essa grande alegria, sim, todos os dias.
3: Sim.
2: Amém.
3: A luta continua.
2: Luta continua, né? Claro.
3: Temos lutas, temos batalhas. Uhum. O crente, o cristão, nunca para de ter lutas.
2: Exato.
3: Temos sempre lutas e obstáculos e coisas que... vêm para nos tirar a nossa fé, né?
2: Uhum.
3: Mas nós temos de continuar e manter o nosso foco em Cristo.
2: É isso mesmo. O nosso próprio, sim, mestre disse, né? Jesus disse que neste mundo a gente teria aflições, mas para a gente ter bom ânimo, não é?
3: É,
2: então, qual seria o versículo bíblico que mais se adapta à tua vida?
3: Ui, eu tenho alguns, na verdade eu tenho muitos versículos. Mas há um versículo que tem tocado nestes anos o meu coração, que é o Isaías 41:11, se não me engano. Que envergonhados e confundidos serão todos aqueles que vierem contra ti. E pronto. E tem esse versículo tem seguido muito a minha vida, porque eu sei que eu não preciso de ter medo de nada, nem de ninguém. E sim, não temer o mal, porque Deus está comigo. Jesus é a luz, ele é que brilha, não sou eu, nós não somos nada, né? Nós só somos alguma coisa com Cristo. Então, quando alguém diz, ah, tu és uma estrela, não, eu não sou estrela, a estrela é Cristo.
2: Uhum.
3: É Cristo quem brilha e é Cristo que tem de ser visualizado através de nós, né? Que eu diminua e ele cresça.
2: E ele cresça, exatamente. Uma outra questão, nunca foste tentada para cantar músicas do mundo ou para ir
3: já,
2: subir ao palco?
3: Muitas vezes, no início, antes de dedicar mesmo profundamente a louvar a Deus,
2: uhum,
3: ainda cheguei a tentaram, né, com que eu cantasse algumas músicas do mundo, e eu tive uma vez uma experiência com Deus não, acho que foi para o outro lado, mas pronto. Que eu estava a dormir e sonhei que estava num sítio e apareceu mesmo uma pessoa que eu sei que aquela pessoa não era uma pessoa normal.
2: Certo.
3: Era outra coisa. E disse, ai, nós queremos aquilo que tu tens, tens algo valioso e nós queremos isso. E eu acordei toda arrepiada, a repreender em nome de Jesus.
2: Exato.
3: Então
2: foi
3: nós,
2: assim
3: somos,
2: algo...
3: nós somos sempre atentados, na
2: sim,
3: verdade, porque o louvor é algo muito poderoso.
2: Uhum.
3: O louvor tem algo que uma música... vamos lá assim dizer, secular, não tem. O louvor transforma, o louvor entra no nosso coração, entranha mesmo no nosso íntimo e vai fazer algo que uma música secular não faz.

Muito boa noite, esta é a Rádio Clube do Dão. Estamos em emissão especial para esta edição número 4 da Lapa do Lobo, Aldeia Cultural. Passam 20

Lobo Aldeia Cultural para este ano 2026. A partir das 23 horas, em jeito de programa para esta noite, temos Lounge Noites Contratanto, o momento de encontro e convívio que encerra a programação do segundo dia do festival. Aqui fica a sugestão para amanhã, domingo, terceiro e último dia da edição número 4 da Lapa do Lobo Aldeia Cultural. A partir das 9 da manhã, primeira corrida Cristiano Pereira, uma organização antissocial Run Club. Uma iniciativa de homenagem ao atleta Cristiano Pereira com Kids Run, ainda caminhada de 8 km e corrida de 10 km. Promovendo o desporto, o convívio e a participação comunitária. Às 9 da manhã também vamos ter a Roada de Bombos com a Associação Recreativa e Cultural do Passo de Canas de Senhorim. Os bombos voltam a percorrer as ruas da Lapa de Lobo, convocando habitantes e visitantes para o último dia do festival. Às 10h30, Branco, espetáculo para bebés, na Estação das Letras, espetáculo sensorial para bebés e famílias que parte do Branco como espaço de descoberta para explorar através da luz, das cores e dos objetos diferentes experiências visuais e sensoriais. Amanhã também, documentário Povo que Conta, Tiago Pereira. Nova exibição do documentário dedicado às histórias, memórias e património. Património oral dos habitantes da Lapa do Lobo. É a proposta para amanhã, no terceiro e último dia da edição número 4 da Lapa do Lobo Aldeia Cultural. Às 16 horas, performance, vamos ter Madrinhas de Guerra. Pretendem-se com Joana Gomes Martins, nova apresentação da performance criada a partir das cartas das Madrinhas de Guerra da Lapa do Lobo e da reflexão sobre o contexto político e social em que esta correspondência aconteceu. Às 5 da tarde temos Assembleia Popular, é o momento aberto de encontro, tudo isto a programação para amanhã, domingo, último dia. É o momento, como estava a dizer, momento de aberto de encontro, escuta e reflexão seletiva sobre a cultura, participação comunitária e os desafios dos territórios de baixa densidade, moderada por João Paulo Sacadura, que conta com António Leal, Carlos Torres, Leonor Batista e também Rui Deufrásia. Às 18 horas, performance de recriação da bola tradicional da aldeia, cozedura da bola tradicional regressa ao forno comunitário no momento de encontro entre práticas locais, memória e participação coletiva. O concerto está agendado para o concerto de encerramento de Luísa Sobral, num concerto intimista a solo. Luísa Sobral apresenta canções do álbum Dançando e do seu próximo trabalho discográfico, cruzando os territórios do pop e do jazz, num encerramento da quarta edição do festival. É a quarta edição da Lapa do Lobo Aldeia Cultural. Daqui a pouco, a não perder então, no palco principal do pátio da Fundação Lapa do Lobo, vamos ter concerto. Concerto de canções, espetáculo de canções para poetas com André Gago e Vita Zamora. É o espetáculo que reúne canções inspiradas em poemas de autores portugueses, brasileiros e norte-americanos, interpretados por André Gago, acompanhado ao piano por Vitor Zamora. Estamos em direto da Fundação Lapa do Lobo, estamos em direto da quarta edição da Lapa do Lobo Aldeia Cultural. Convido então todos desde já, que estão a ouvir a Rádio Clube do Dão, para andarem um saltinho até ao auditório, ou melhor, até ao pátio da Fundação Lapa do Lobo e assistir ao espetáculo Canções para Poetas com André Gago e Vitor Zamora.

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έτσι. Que bom estar aqui. É uma surpresa e um prazer estar aqui na Lapa do Lobo. Ver este festival incrível e ter-vos aqui hoje. Tanta gente. Que maravilha. Muito obrigado. Gostava de dizer coisas agradáveis, mas eu não sou muito bom improvisador. Não tenho muito jeito para falar. Mas há uma coisa que eu não posso dizer, que não posso deixar de dizer. É que estou, além de estar muito feliz, estou também a viver uma aventura muito bonita com um músico extraordinário, um pianista de primeira água, um cubano que se apaixonou por Portugal e está aqui há 25 anos, não é? Pelo menos. Víctor Zamora. Isto é tudo para que ele chore um bocadinho, porque ele também é emocional, embora às vezes tente disfarçar, tentamos todos. Este espetáculo chama-se Canções para Poetas, porque na verdade é uma apresentação de um conjunto de temas que eu comecei a compor a partir de 2012 para poetas. Comecei por compor uma série de temas para um espetáculo que se chamou e ainda chama Beat Hotel, e que foi um espetáculo que tinha por base a poesia norte-americana da geração Beat. E eu falarei disso mais à frente, porque vamos passar por lá, mas foi a descoberta daquela poesia, vejam lá, eu não a conhecia. E estávamos em 2012, portanto, temos sempre janelas novas para abrir, livros são janelas que se abrem, e eu estava um bocadinho longe daqueles conteúdos e daquela realidade. E comecei então, fiz esse primeiro espetáculo em que compus, não sei, 9, 10 temas para poetas dessa geração, fiz as traduções, formámos uma banda, era uma linguagem muito... muito rock and roll e jazz, rock prog, não é um bocadinho? Rock, o chamado rock progressivo, enfim. Foi muito bom na altura, mas depois começaram a vir outras propostas e o espetáculo que seguiu foi um espetáculo sobre a língua portuguesa, chamado A Flor do Lácio. E depois começou a acontecer que comecei a acordar de manhã, ou às vezes... por mero acaso, em pleno dia, ao anoitecer, enfim, a todas as horas comecei a inventar, começaram a ocorrer-me melodias para poetas. E, portanto, comecei a compor também canções que não pertenciam a nenhum destes dois espetáculos. Esta noite vai ser uma mistura de tudo isso. Eu gosto de ter aqui esta mesinha com alguns dos livros... Que me influenciaram. Ter livros em casa é um privilégio. Eu sou filho de uma classe média lisboeta, nasci em 64 e havia livros e discos em casa, o que é, de facto, uma coisa que me marcou. Um dos primeiros poetas com que eu acabei por ter contacto foi o Jorge de Sena. Este é um livrinho que eu trago aqui dele, resolvi trazê-lo, não trouxe todos os livros de todos os poetas, mas este é um livro que eu quase não devia transportar, porque ele está completamente desfeito, de tão usado, já não está, pronto, já não está novo, não é? E o Jorge de Sena entrou muito cedo, por via de... talvez da carta para os meus filhos sobre os fuzilamentos de Goia, talvez por causa do poema A Camões, foram coisas que marcaram muito, muito, muito cedo.
E mais tarde tropecei neste poema para o qual compus um tema. E vamos abrir com ela este espetáculo. Espero que gostem. Pausa para a aguinha. Exatamente. Mas não levamos 15 minutos, nem recebemos honorários por causa disso. Maestro, quando quiseres.

ao pé dos cardos, sobre a areia fina que o vento pouco a pouco amontoara contra o seu corpo, mal se distinguia, tal como as plantas, entre a areia, arfando. Um Deus dormia. Há quanto tempo? Há quanto? E um Deus ou deusa? Quantos sóis e chuvas, quantos luares nas águas ou nas nuvens, tisnado haviam essa pele tão lisa em que a penugem tinha areia esparsa. Negros cabelos se espalhavam onde nos braços recruzados se escondia o rosto. E os olhos abertos ou fechados, verdes ou castanhos, no breve espaço em que o seu bafo ardia. Mas respirava, ou só uma luz difusa se demorava no seu dorso ondeante, que de tão nu e antigo se vestia da confiada ausência em que dormia. Mas dormiria. As pernas estendidas, com um pé sobre outro pé e os calcanhares um pouco soerguidos na lembrança de asas, as nádegas suaves, as espáduas curvas, e na tão leve sombra das axilas, adivinhados pelos. Deus ou deusa, há quanto tempo ali dormia? Há quanto? Ou não dormia? Ou não estaria ali, ao pé dos cardos, junto à solidão que quase lhe tocava do areal imenso, do imenso mundo, e as águas sussurrando? Ou não estaria ali? E um Deus

ou deusa, imagem, só lembrança, aspiração, de perto ou de longe.

Outra poeta que estava em casa, este é um livrinho antigo, estava lá, é a Anna Atherley. E é uma poeta em vários sentidos da palavra, porque é também uma poeta visual. E isto era muito estranho para nós, nós éramos miúdos, éramos putos. Esta Anna Atherley fez-me muita companhia, intrigou-me muito e eu estava longe de imaginar que anos mais tarde viria a compor uma canção para um dos poemas dela, que se chama Os Caracóis e as Carpas Têm Cornos.

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amigo que foi amigo, embora não tenhamos chegado a ser amigos, amigos, foi um editor muito importante. Foi editor da Abismo, João Paulo Cotrim. Conheci-o tarde, começámos a trocar algumas impressões, a beber alguns copos juntos. E uma noite ele estava a jantar lá em casa e... Onde é que eu ia? Estávamos a jantar em casa. Eu agora tenho estas falhas de memória. É da idade. Estávamos a jantar lá em casa e estávamos a falar sobre esta coisa de compor música para poemas. E a altura ele disse-me, bem, mas nem todos os poetas se prestam a ser musicados. E falou no Daniel Faria. E eu fiquei a pensar naquilo. Eu disse, bem, ele tem... Sim, talvez, Daniel Faria... É estranho, é difícil, será difícil, não fazia a menor ideia, mas fiquei com aquilo. Acontece. Bem, eu não vou ter livros para o espetáculo todo, já estou quase no último. Acontece. Não trouxe uma série deles, porque, enfim, pesam muitos quilos. Acontece que este era um livrinho do Daniel Faria que estava... em cima do piano lá em casa, por mero acaso, não tinha, eu acho que a conversa veio, o Daniel Faria veio à tona por causa do livro estar ali visível. E ele foi-se embora, eu fiquei a pensar naquilo e abri o livro ao acaso num poema de 6 versos, um poema pequeníssimo, e dessa perplexidade e dessa conversa nasceu o próximo tema que se chama O Homem.

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Vamos inaugurar agora uma passagem por uma série de temas sobre a língua portuguesa. Uma coisa fantástica na poesia portuguesa é que grande parte dos seus autores compuseram poemas à própria língua. E o primeiro deles chama-se Língua Mater Dolorosa e é de Natália Correia.

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E a próxima música é sobre um erro terrível cometido pelos portugueses quando chegaram ao Brasil. E vocês vão perceber porquê. É tão simples. Erro de português. É um poema do brasileiro Oswaldo de Andrade que escreveu este Erro de Português.

Obrigado. Quem também escreveu sobre este que pena, não é? Mas no sentido talvez mais daquele açúcar que se diz que o Brasil tem, foi a Sofia de Mello Breiner. O poema de Helena Lanari fala sobre um encontro que ela teve, de facto, com uma amiga chamada Helena Lanari, no Rio de Janeiro, e que deu origem a esta pequena reflexão, que agora vamos tocar para vocês.

É aquele poema de Helena Lanari. Ainda não estamos aí, mas estamos quase. O pessoal dos tablets é tramado.

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выжидал. Obrigado. Vocês têm ouvido. Há um poema que maravilhoso que eu gostava de vos ler agora, antes de passarmos ao próximo tema. Devo dizer que o tema que se vai seguir este poema é também se chama Lamento para a Língua Portuguesa. É um tema feito sobre um poema, uma parte de um poema do Vasco Graça Moura, que, como sabemos, foi um enorme lutador pela preservação da língua portuguesa e um grande opositor do acordo ortográfico que está, dizem, em vigor. E este poema do Alberto Lacerda chama-se A Língua Portuguesa. Esta língua que eu amo, com seu bárbaro lenho, seu mel, seu helénico sal e azeitona, esta limpidez que se nimba de surda, quanta vez esta maravilha assassinadíssima por quase todos que a falam, este requebro, esta ânfora cantante, esta máscula espada graciosíssima, capaz de brandir os caminhos todos, de todos os ares, de todas as danças, esta voz, esta língua soberba, capaz de todas as cores, todos os riscos de expressão, e ganha sempre a partida. Esta língua portuguesa capaz de tudo, como uma mulher verdadeiramente apaixonada. Esta língua é a minha Índia constante, minha núpcia ininterrupta, meu amor para sempre, minha libertinagem, minha eterna virgindade. Não és mais do que as outras, mas és nossa. E crescemos em ti. Nem se imagina que alguma vez uma outra língua possa pôr-te incolor, ou inodora, insossa, ser remédio brutal, mera aspirina, ou tirar-nos de vez de alguma fossa, ou dar-nos vida nova e repentina, mas é o teu país que te destroça.

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Bem que ao longo do tempo ensurdecias, nublando-se entre nós os teus cristais, e entre gentes remotas descobrias o que não eram notas tropicais. Mas coisas tuas que não tinhas mais, perdidas no enredar das nossas vias, por desvairados lúgubres sinais, mísera sorte estranha, condição.

Dizer de amor e morte, e a quem quis e soube utilizar-te do viver, do mais simples viver quotidiano, de ilusões, silêncios, desengano, sombras e luz, risadas e prazer, e dor e sofrimento, e de ano a ano passarem aves ceifas, estações, trabalho, sossego, tempo insano, o sobressalto a vir a todo o pano. E bonanças também, e tais razões que no mundo costumam suceder, e deslumbram na só variedade do seu modo, lugar e qualidade. E coisas certas, inexatidões, venturas, infortúnios, cativeiros, paisagens, luas e monções, e os caminhos da terra a percorrer. E arados, atrelagens e voleiros, pedacinhos de conchas, verde jade, doces lumines, essências e luzeiros, que podias dizer.

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escrevas, falas, cantas, mas apesar de tudo, ainda és nossa. 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

Vais, graça, Moura. Muito obrigado. Vamos entrar. Vamos entrar agora num capítulo novo nesta viagem pelos poetas. Eu acho que acho não. Tenho a certeza de que a poesia é muita coisa. Talvez eu tenha aprendido ainda muito novo isso justamente graças à Anna Atterley, com os seus pequenos desenhos, a sua poesia concreta dos desenhos. E depois, naturalmente, como toda a gente, fui percebendo que a poesia está em tudo. Muitas vezes está nas palavras que não encontramos, em tantas situações da vida. E pouca diferença faz, às vezes, sermos muito pequenos ainda e não encontrarmos as palavras. Às vezes somos muito grandes, mas continuamos muito pequeninos e não encontramos as palavras. A poesia está em tudo. Está nas relações, está nestas árvores aqui atrás, está na luz que imprimimos nessas árvores, está nelas quando nós cá não estamos. E está, obviamente, também no cinema. Um dos meus cineastas de eleição é o Andrei Tarkovsky. Por nada de especial, simplesmente fui profundamente tocado pelos filmes dele, que não são muitos, mas

do qual eu fiz uma tradução, uma primeira tentativa de tradução, não do russo, mas através de versões italianas, francesas e inglesas, porque o poema é extraordinário. E depois tive a ajuda da Ana Zivic, que sabe russo e que me ajudou a limar algumas arestas. Ainda não está pronto, mas eu acho que ele é tão bonito para aquilo que aqui vamos trazer, que gostava de vos ler. E como não me quero enganar em nenhuma palavra, desta vez vou pôr os olhos. Cada instante que passávamos juntos era uma celebração com uma epifania. No mundo inteiro, nós dois sozinhos, eras mais audaciosa, mais leve que a asa de um pássaro. Estonteante como uma vertigem, corrias escada abaixo, 2 degraus de cada vez, e conduzias-me por entre lilazes úmidos até ao teu domínio, no outro lado, para além do espelho. Quando a noite caía, era-me concedida a graça, os portões do altar abriam-se e na escuridão brilhava a nudez descerrada vagarosamente. E ao acordar eu dizia: abençoada sejas. E sabia que a minha bênção era impertinente. Dormias. Os lilazes estendiam-se da mesa para tocar as tuas pálpebras com um universo de azul, e tu recebias o toque sobre as pálpebras e elas permaneciam imóveis e a tua mão ainda estava quente. Havia rios vibrantes dentro do cristal, montanhas assomavam por entre a neblina, mares espumavam. E tu seguravas uma esfera de cristal nas mãos, sentada no trono, ainda adormecida. E Deus do céu, tu pertencias-me. Acordavas e transfiguravas as palavras que as pessoas pronunciavam todos os dias, e a fala enchia-se até transbordar de poder ressonante, e a palavra tu descobria o seu novo significado. Rei. Objetos comuns transfiguravam-se imediatamente. Tudo. O jarro, a bacia. Quando entre nós, como uma sentinela, era colocada a água liminar e firme. Éramos conduzidos sem saber para onde, como miragens diante de nós, recuavam cidades construídas por milagre. Havia hortelã silvestre sob os nossos pés. Pássaros faziam a mesma rota que nós. E nos rios, os peixes nadavam correnteza acima. E o céu desdobrava-se diante dos nossos olhos. Enquanto isso, o destino seguia os nossos passos como um louco de navalha na mão.

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Este é o único tema que não é meu, mas é uma tentativa de tradução também desse extraordinário Avec le Temps do Léo Ferré, que eu tive a sorte de ter em casa e de ouvir muito cedo, muito puto, não perceber nada. E acho que hoje ainda percebo menos. Gostava de vos trazer aqui, antes do próximo tema, um outro poema de uma poeta persa, iraniana, que já não está entre nós. Isto é uma coisa estúpida de dizer, isto não está entre nós. Eu fiz anos este ano, como tenho feito com uma certa perseverança todos os anos. E houve, nesse dia, quando acordei, fui surpreendido por uma publicação no Facebook, daquelas publicações que se fazem, com uma fotografia minha, um bocadinho melhorada por AI, ou piorada, acho eu, e que dizia: se estivesse entre nós, faria hoje anos o ator André Gago. Portanto, essas coisas acontecem. É daquelas coisas que não acontece a todos, não é? Viver a notícia, como diria, como disse o... As notícias sobre a minha morte foram francamente exageradas, como disse o Mark Twain. Obrigado. Então, como ainda estamos a falar de amor, este poema também me parece muito... É tão bonito. Aqui não tive nenhuma ajuda para o persa, mas aqui vai. Pequei pecados plenos de prazer num abraço escaldante. Pequei entre uns braços de ferro ardente cheios de rancor num lugar deserto, negro e silencioso. Fitei uns olhos cheios de mistério, aqueles seus olhos suplicantes, o coração golpeando-me o peito nesse lugar deserto, negro e silencioso. Tremente me sentei a seu lado, seus lábios derramaram desejo nos meus lábios e esqueci as penas do meu coração em delírio. Ao ouvido, contei-lhe esta história. Quero-te, oh meu amor, minha vida. Quero-te, oh abraço de sopro vital. Tu. O desejo inflamou-lhe o olhar. O vinho vermelho dançou nas taças. No suave leito, o meu corpo inebriado contra o seu corpo estremeceu. Pequei pecados plenos de prazer junto a um corpo desvanecido e trêmulo. Deus meu, não sei o que fiz nesse lugar deserto, negro e silencioso.

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Obrigado. Chegamos ao último livrinho. Oh, tão pequenino. Este livrinho é uma. Chegou-me tão tarde. E tão cedo, tão a tempo. É da coleção do Vítor Pala. E é traduzido pelo José Pala, que era seu irmão. E isto resultou de uma partilha do falecimento de Vítor Pala e da recolha da biblioteca que os seus herdeiros dispersaram entre vários amigos. E eu estava tão longe, em 2010, de conhecer a poesia norte-americana da Beat Generation, esses grandes... Jack Kerouac, Gregory Corso, William S. Burroughs, Allen Ginsberg e o Lawrence Ferlinghetti, entre tantos outros. Estes foram os autores, a partir deste livro, que foi para mim uma descoberta absolutamente extraordinária, esses foram os autores que estiveram na origem da minha vontade determinante de fazer um espetáculo chamado Beat Hotel, de traduzir alguns destes autores e de transformar isso num espetáculo com música, e foi aí que começou a minha aventura, digamos assim, musical. Era uma coisa que vinha, uma tentação que vinha já muito de trás. Isto aconteceu. E então nós vamos despedir-nos com dois poemas do Lawrence Ferlinghetti, para os quais eu fiz a música e que agora estamos aqui a recriar neste espetáculo. E que são, para mim, foram momentos fundadores e que me parecem maravilhosos. E é por isso também que eles estão aqui, porque pronunciam um renascimento do maravilhoso, em que eu, pessoalmente, acredito.

Estou à espera de ser chamado e estou à espera de um renascimento do maravilhoso. Estou à espera de que alguém descubra realmente a América e depois se lamente. Estou à espera da descoberta de uma nova fronteira simbólica no Oeste. Estou à espera de que a águia americana desdobre realmente as asas, se empertigue e voe em linha reta. Estou à espera que a era da ansiedade caia redondamente morta. Estou à espera de que, terminada a guerra, o mundo fique finalmente preparado para a anarquia. Estou à espera de que todos os governos encolham e mirrem até desaparecerem. Estou perpetuamente à espera de um renascimento do maravilhoso. Estou à espera da segunda vinda. Estou à espera de que uma renascença religiosa alastre pelo estado do Arizona. Estou à espera que as uvas das vinhas da ira sejam armazenadas. Estou à espera de que elas provem que Deus é realmente americano. Estou à espera, sem me rir, de que Billy Graham e Elvis Presley troquem de papéis sem se rirem. Estou à espera de ver Deus na televisão, empoleirado nos altares das igrejas. Isto, evidentemente, só no caso de eles descobrirem o canal adequado para sintonizar Deus. Estou à espera que a última ceia seja servida outra vez, depois de um novo, estranho aperitivo. Estou perpetuamente à espera de um renascimento do maravilhoso. Estou à espera que chamem o meu número.

e estou à espera de acabar vivo. E estou à espera de que o paizinho volte para casa com as algibeiras cheias de dólares retirados de circulação. E estou à espera de que acabem as experiências atómicas. E estou, felizmente, à espera que as coisas piorem para depois melhorarem. E estou à espera de que a multidão humana caia por um precipício abaixo, algures, agarrada à sombrinha atómica. E estou à espera de que Isaac atue. E estou à espera de que os humildes sejam abençoados e herdem a terra sem terem de pagar imposto sucessório. E estou à espera de que as florestas e os animais reclamem a terra como sua. E estou à espera de que se descubra uma maneira de destruir todos os nacionalismos sem matar ninguém. E estou à espera de que os pássaros e os planetas caiam como chuva. E estou à espera que os amantes e as carpideiras se deitem juntos outra vez no chão num renascimento maravilhoso. Estou à espera de que a grande fronteira seja atravessada. E estou ansiosamente à espera de que o segredo da vida eterna seja descoberto por um obscuro médico de clínica geral que me salve da morte certa. E estou à espera de que a vida comece. E estou à espera de que os tufões da vida passem. E estou à espera de içar velhos.

Estou à espera de que o dia torne claras todas as coisas. Estou à espera de que o Old Man River deixe de correr interminavelmente sem passar no Country Club. Estou à espera de que o extremo sul deixe de se reconstruir interminavelmente aos seus próprios olhos. Estou à espera de que um carro divino dessegregado me leve de volta à antiquada Virgínia. Estou à espera de que a antiquada Virgínia descubra porque é que nascem os pretos. Estou à espera de que Deus espreite da montanha das espreitadelas e se aperceba de que a ode aos confederados mortos é no fundo uma farsa. Estou à espera do castigo pelo que a América fez ao Tom Sawyer. Estou perpetuamente à espera de um renascimento do maravilhoso. Estou à espera que Tom Swift cresça. Estou à espera de que o rapaz americano arranque as roupas à beleza e se ponha em cima dela. Estou à espera que a Alice no País das Maravilhas me retransmita o seu integral sonho de inocência. Estou à espera de que o cavaleiro rolando atinja a última e mais sombria torre. Estou à espera de que Afrodite abrace as armas numa definitiva conferência de desastre.

Estou à espera de sentir algum prenúncio da imortalidade, relembrando a minha meninice. E estou à espera de que voltem as manhãs de esperança, que voltem os campos verdes da esperança juvenil. E estou à espera de que um frémito de arte espontânea percorra a minha máquina de escrever. E estou à espera de escrever o grande e indelével poema. E estou à espera do último longo descuidado êxtase. E estou perpetuamente à espera de que os fugidios amantes desenhados na ânfora grega consigam finalmente apanhar-se um ao outro e enlaçar-se. Estou à espera perpetuamente e para sempre de um renascimento.

Muito obrigado. E então vamos terminar com, também de Lawrence Ferlinghetti, O Cão. O Cão.

quiser, pode. Quem quiser, pode fazer com as duas mãos. Quem quiser, pode marcar um tempo numa mão e outra na outra. Também podem bater palminhas. O cão trota em liberdade pela rua e vê a realidade. E as coisas que ele vê são maiores do que ele. E as coisas que ele vê são a sua realidade. Bêbados pelas portas, luas nas árvores. O cão trota livremente pela rua. E as coisas que ele vê são mais pequenas do que ele. Peixes sobre papel de jornal, formigas em buracos, galinhas nas montras de Chinatown com as cabeças um quarteirão adiante. O cão trota em liberdade pela rua e as coisas que ele cheira cheiram a algo como ele. O cão trota em liberdade pela rua e passa por poças e bebés, gatos e charutos, salas de jogo e polícias. Ele não odeia os polícias, apenas não sabe o que fazer com eles. E passa por eles, e passa por bois mortos pendurados inteiros em frente do mercado de carnes de São Francisco. Ele preferiria abocanhar uma vitela tenra a um polícia coriáceo, embora tanto uma como o outro possam servir. E passa pela fábrica de passa pela fábrica de massas italianas, oh meu. E passa pela Torre de Coite. E passa pelo congressista Doyle do Comitê das Atividades Anti-Americanas. Ele tem medo da Torre de Coite, mas não tem medo do congressista Doyle, embora tudo o que ouve seja bastante perturbador, terrivelmente deprimente, terrivelmente absurdo para um pobre cão jovem como ele, para um cão íntegro como ele. Mas ele tem o seu próprio mundo livre para viver, as suas próprias pulgas para morder. Não consentirá que lhe ponham o assaime. O congressista Doyle não passa de mais um poste.

para refletir, tocando e provando e experimentando tudo, investigando tudo, sem dúvida nem perjúrio. Um realista real que tem um conto real para contar e um conto de cauda real para o contar. Um cão real que ladra, vivo, democrático, empenhado na iniciativa livre e real, com alguma coisa a dizer acerca da ontologia, alguma coisa a dizer acerca da realidade e do modo de haver e do modo de ouvir, com a cabeça sempre de lado, às esquinas, como se lhe fossem tirar o retrato para os discos. Victor! À escuta da voz do dono e fazendo lembrar um ponto de interrogação vivo, virado para o grande gramofone da perplexionante existência, com a sua magnífica campânula vazia, que parece sempre prestes a jurar uma resposta victoriosa para

0: Wow! Woo! São dos melhores que já tivemos, não é? Victor Zamora!
1: Vamos aqui à frente.
0: Muito obrigado, muito obrigado. Lapa do Lobo, fantástico. Até breve, até à próxima. Boa noite e obrigado por tudo. E ladrem muito. E uivem. Mas ladrar à séria. Não enganam muito.

teatro de Contracantos, na antiga escola primária. Apareçam lá, amanhã encontramos-nos por aqui, pelo Jardim, pelo Terreiro do Antunes, pelo Terreiro das Almas. É a Aldeia Cultural. Boa noite, obrigado por tudo. Obrigado, André Gaia.

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E agora, queria-vos apresentar os músicos que me acompanham aqui esta noite. Na percussão, Manu Teixeira.

Os coros. Da esquerda para a direita. Patrícia Silveira. Patrícia Antunes.

Muito obrigado. Este é que é o momento mais difícil do espetáculo. Isto foi... Esta data foi primeiro uma coincidência. Mas faz hoje exatamente 2 anos que partiu um miúdo fantástico a quem eu queria só dedicar esta música. Chama-se Pássaro Azul.

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0: Posso?
1: Dentro dela, vou olhar dela, fora.
0: Fora. 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
2: Eu fico com calores. Com calores. 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
0: Ah!

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1: 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Uma hora.
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